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1: Seis e oito.

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Bom dia, meus amigos, bom dia, amantes da cantoria, bom dia você ouvinte do programa Viola Versa Canção. Do lado de cá, poeta Chico Dias, do lado lá, Célio Vaz, estamos aqui hoje, 23 de setembro. Eita, menino, tá se acabando o mês, 23 de setembro. Lembrando aos amigos que depois de amanhã, sexta-feira, mais conhecida como de 25 de setembro, tem consulta de vista na ótica Lavoux, de 7 da manhã até meio-dia, viu? E no sábado é a apresentação dos violeiros ali, ao lado da igreja matriz, debaixo daqueles pés de mangueira, chupando manga e cantando repente. É, vai lá, viu, Sérgio Vaz? Você tem a boca boa, tem as comidinhas por lá, tal e coisa, viu? Na promoção da nossa poetisa Celina Freitas. Alô, meu amigo Xuxa, você quer passar um domingo, uma segunda-feira maravilhosa, pode ir lá em Xuxa, viu? Se você quiser comer carne até entupir as aroeiras, pode ir lá, compadre, que é com Xuxa lá. Ó, paga a bebida, acaba bom. Aos amigos e amigas aí do Alto Santa Teresa, um bom dia especial pra todos, especialmente o meu amigo João Bolso, cara que tem me ajudado demais. Vamos anunciar, Sérgio Vaz, prepara aí cantoria e canções, eu quero que você toque aí Conselho ao Filho Adulto, que o filho de seu Raimundo Bem-vindo gosta muito, Conselho ao Filho Adulto e o Josué Alviano, essas coisas mais velhas aí, quanto mais velho, melhor, viu? É igual a vinho. Vamos dizer que nós temos cantoria no próximo dia 18 de outubro, ali na Cachoeira, no bar do nosso amigo Leonardo, na organização do Leonardo, Fernando e Fátima, cantoria da boa, a partir das 6 horas da noite, dia 18 de outubro, com Pedro Lourenço e Chico Dias. Dia 8 de novembro, a cantoria é no Bacia de Silvestre, na lanchonete Três Corações, do meu amigo Francisco Torres, que ele nos honrou com a presença dele, a esposa e as filhas dele, na cantoria de João Bolso, viu? Ele prometeu e veio mesmo, viu? Caba de palavra. Bom dia, meu amigo Francisco Torres. E no dia 8 de novembro, a partir de meio-dia, tem cantoria da boa aí com Chico Dias e Raimundo Queiroz, o mimoso da viola, viu? Já tem cantoria por aí, Célio Vaz. Se tiver, pode sapecar no ar.

Muito bem, meus amigos, vocês ouviram Sextilhas com Raimundo Caetano e Rogério Menezes. Mais uma vez, bom dia, seu João Bosco, aí no Alto Santa Teresa, ouvindo a gente. Bom dia, seu João, tomando um cafezinho, né, seu João? Bom dia, seu Chico Rocha, no Cid Carvalho Pereira. 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Oh. Nós temos também aqui aviso dizendo que tem consulta de vista sexta-feira próxima. Próxima sexta, para quem não está assim bem sintonizado, é depois de amanhã, sexta-feira, viu? 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Sério, vai, vamos trazer canção aí para os amigos e daqui a pouco eu vou cantar aqui Martírio de Minha Vida. Eu tô enfadado, ontem foi um dia pesado, ontem eu andei uns 350 quilômetros, ontem foi brincadeira não, viu menino? Resolvendo as coisas, mas deu tudo certo, graças a Deus. Sabe a canção no ar aí, bola de ouro. E foi, Geraldinho.

É isso aí, Conselho Filho Adulto, uma letra magnífica do saudoso Sebastião Dias. Bom dia, caro poeta Francisco Candé, em Natal, tá ouvindo a gente, como sempre. Francisco Candé é o homem que divulga cultura aí na FM Zona Norte Natal, programão de domingo, de 5 às 6 e meia, viu? Tem domingo, Candé, que eu só vou assistir depois das 6, depois do jogo, quando meu time tá jogando, que é nem brincadeira não. Ô, time vai sofrer, viu? Um cabo que torce pelo Vasco é igual ao pobre, não para de sofrer nunca, viu? Ixi Maria! Bom dia, Francisco Candé, bom dia aos meninos aí, escutei domingo, viu? Vocês cantando aí, né? É, Chico Sobrinho cantando aí, mais o outro rapaz aí. Cantoria da boa. Alô, meu amigo Fernando, alô, Fátima. Bom dia, Fernando, bom dia, Fátima. Casal de gente da melhor qualidade ali na Cachoeira. É. Sonho de eu me esquecer da gente, não fizeram mais nenhuma brincadeira, né? E aqueles cabos que não participam das coisas da gente, que não estão nem aí, nós vamos deixar de fora, vamos deixar de viver a vida deles, né? Tá bom? Tem cantoria no bar do nosso amigo Leonardo, no dia 18 de outubro, 18 de outubro, viu? No bar Leonardo, ali na Cachoeira, na organização de Leonardo, Fernando e Fátima, Pedro Lourenço, Chico Dias, viu? A partir das 6 horas da noite, você é nosso convidado especial. E no dia 8 de novembro, são as que eu tenho marcado, por enquanto. Eita, fosse o evento de viola, o cabo se lascava todinho, viu? Só tem duas cantorias marcadas para esse ano, por enquanto, viu? Dia 8 de novembro, no sítio Baixinho do Silvestre, um cidadão muito respeitado, muito amigo do povo, um cidadão que trata bem todo mundo, é o nosso amigo Francisco Torres, viu? A sua lanchonete é um sonho. Então estaremos lá no dia 8 de novembro, Pedro, aliás, Raimundo Queiroz e Chico Dias, cantando repente canções para os amigos aí, a partir do meio-dia, viu? Vou cantar aqui um poema aqui que o cabo começa hoje e termina amanhã. É o Martim da Minha Vida, são 14 estrofes. Alô, Candé, mais uma vez, bom dia, poeta. Poeta Francisco Candé em Natal. Vamos falar dos poetas de longe também. Gilmar de Souza tá gravado aí na vinheta. É um grande parceiro. Gilmar de Souza nunca me abandonou, viu? Nunca. Aí é o homem que ajuda os poetas, que valoriza a cultura, é Gilmar de Souza. E também o poeta Miguel de Souza, lá em Nova Iguaçu, Rio de Janeiro, sempre que pode tá ouvindo a gente. 6h45, menino. Você que tá se preparando aí pra viajar, pra ir pro trabalho, se ajeita, menino. Escreveu Antônio Maracajá. Já morreu também, já tá com Deus. Não sei o que devo tanto pra sorte me castigar. 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Por sua sorte, talvez. Por minha sorte, talvez.

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Agora o que vou dizer, baixar a vista e dizer, vinga-te mundão de mim. Agora o que vou fazer, baixar a vista e dizer, vinga-te mundão de mim. Eu pulei 4 estrofes aqui para terminar logo, porque o negócio é cumprido demais. Quem estiver ouvindo aí, que conheceu o poema, não é porque eu assassinei não, porque eu pulei mesmo. Saltei 4 estrofes na frente para poder terminar logo, senão eu ia terminar só amanhã tarde. Só. Pois é, Sérgio Vaz, nós vamos agora tocar a canção até o final do programa, está restando apenas 7 minutos. 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Meus amigos e minhas amigas, o poeta Chico Dias voltará amanhã a partir das 6h30, do lado de cá e do lado de lá, Sérgio Vaz. Até amanhã, se Deus quiser.

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4: Bom dia para você que nos escuta em todo o Rio Grande do Norte. 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
1: Olha aí, beleza, bom dia, né? Bom dia pra você, meu amigo, bom dia, minha amiga. Já são 7:27, 7:27, bom dia pra você que já está aí do outro lado ouvindo a gente, sintonizando aqui o nosso programa. Uma ótima quarta-feira, né? Meio de semana, já são 23 de setembro de 2026. Aquele bom dia pra você, ontem a gente não teve por aqui, né? Tivemos aí uma crisinha de garganta, mas já tá dando certo hoje. Valeu, um abraço para você, bom dia, uma ótima quarta-feira. A você que nos escuta através do Rádios Net, aonde quer que você esteja. A você que nos escuta através da frequência 1370 em toda a região. Aquele bom dia, né? A partir de agora vamos trazer a sua participação, música boa, de qualidade, né, para você. E notícia, informação, horóscopo do dia, um show de audiência. Aonde quer que você esteja, um abraço, muito obrigado mesmo pela sua grande e honrosa audiência. A partir de agora, meu amigo, a você aniversariante do dia, né? A você que está completando mais um ano de vida também hoje, meus parabéns e muitas felicidades. A partir de agora, todas as músicas executadas aqui no nosso programa vai para você também, né? Aniversariante de hoje, meu muitíssimo obrigado. A partir de agora, vamos fazer a festa no seu rádio, né? Uma manhã completíssima de muita música, informação e muita coisa boa para você, né? Bom dia! Olha só, a forma como a pessoa, como uma pessoa te trata é exatamente igual ao que ela sente por você. Você não precisa adivinhar nada, só precisa prestar mais atenção, né? Bom dia, a partir de agora, o programa da manhã só está começando!

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1: Olha aí, já são 7h38. Daqui a pouquinho tem as primeiras previsões astrológicas. Aí você ouviu, né, o famoso convite de casamento. Essa música belíssima que é do Adonis Antônio, né, aqui do Rio Grande do Norte, e é interpretado, né, por essa dupla, dupla de cantores famosíssimo, né? Essa é Gian Giovanni, isso mesmo. E no começo tivemos Rick Renner, né? É a dupla, né, o qual cantor Rick, né, da dupla com Renner, acabou morrendo aos 59 anos na queda de um helicóptero em Santa Catarina. A informação foi confirmada pelo Corpo de Bombeiros ontem, terça-feira, né? Além de Rick, estava no helicóptero o empresário Bruno Avelar, o videomaker Paulo Soares, o piloto Antônio Roberto Nóbrega de Araújo e o copiloto Leopoldo Barros Teixeira. Isso mesmo. Geraldo Antônio de Carvalho, mais conhecido como Rick, né, nasceu em Tocantins em 5 de dezembro de 1966. Ele se mudou com a família para Brasília aos 6 anos e começou a cantar em bares aos 9, ao lado de uma das irmãs, chegando aí a ter problemas com o juizado de menores por sua pouca idade. Ele faria 60 anos em dezembro, hein? Aí, a dupla Rick Renner foi formada nos anos 80 em Brasília e começou a fazer sucesso nos anos 90, antes da explosão do chamado sertanejo universitário, que renovou o estilo. Entre os principais sucessos da dupla estão Ela é Demais, do refrão aí, né? Deus é uma louca, uma feiticeira, e Nos bares da cidade, entre tantas outras, né, canções da dupla Rick e Renner, né? O Rick acabou aí falecendo no acidente de helicóptero lá em Santa Catarina, né? Caiu lá no meio do mato, nas serras, até que encontraram, né? É assim mesmo, faço igual e ando Suassuna. Eu não sou muito adepto de voar de avião, não. É melhor ir por baixo, porque o buraco é menor. Como ele gostava de dizer, né, nas palestras dele. Mas é assim mesmo, né? Só Deus sabe como é que a gente vai, né? A viagem eterna. Só ele que sabe, né? Mas vamos assim mesmo. 7h40. Vamos trazer agora o presente diário, um devocional para aqueles que buscam a Deus. É a mensagem bíblica para esta quarta-feira, meio de semana. Bom dia, bom dia. Presente diário, um devocional para aqueles que buscam a Deus. Vamos ver se o play toca aqui para dar certo. Bom dia.
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3: Hoje é 23 de setembro. O título do Presente Diário é Venham as Águas. A leitura bíblica fica em Isaías, no capítulo 55, versículos 1 e 2. Versículo-chave, Salmo 42, versículo 2. A minha alma tem sede de Deus, do Deus vivo. Quando poderei entrar para apresentar-me a Deus? Na leitura bíblica, as palavras de Isaías são um bálsamo trazendo paz e encorajamento. Sobre esse texto, o doutor Paul D. Tripp comentou: há uma vida rica e gratificante para ser encontrada. Há delícias para serem conhecidas que transcendem qualquer coisa que você possa planejar ou realizar por si mesmo. Se você é filho de Deus, sua vida tem um significado e propósito transcendentes. Mas essas coisas nunca serão encontradas enquanto você estiver agarrando firmemente a sua vida. Isaías dizia a cada um de nós: por que você está trabalhando tão duro por aquilo que nunca vai satisfazer? Por que você está investindo tanto no que nunca pode cumprir? Só quando negar a si mesmo, tomar a sua cruz e seguir o seu Senhor, é que começará a experimentar a transcendente humanidade para a qual foi criado. não existe paz ou satisfação distante de Deus. A alegria está em viver de acordo com a vontade dele. A felicidade está em cumprir os mandamentos do Senhor. Como é feliz aquele que obedece a Deus? Devemos refletir sobre como temos vivido. Temos idealizado e planejado nossa vida de acordo com a expectativa dos anos que aqui viveremos? Estamos vivendo para atender aos nossos desejos quando podemos viver para Deus? Temos lutado e buscado vencer, nos esquecendo que somente com o Eterno podemos obter a real vitória? Precisamos tirar os olhos de nós mesmos e prestar atenção às palavras de Jesus. Quem beber desta água terá sede outra vez, mas quem beber da água que eu lhe der, nunca mais terá sede. Ao contrário, a água que eu lhe der se tornará nele uma fonte de água a jorrar para a vida eterna. Conforme João, capítulo 4, versículos 13 e 14. A satisfação encontrada nas coisas deste mundo é como beber água. Logo temos sede de novo. Mas a água viva oferecida por Jesus nos concede a vida eterna e satisfação neste mundo. Beba a água viva oferecida por Jesus e nunca mais tenha sede. Se você também deseja adquirir o presente diário...
1: Tá aí, presente diário, um devocional para aqueles que buscam a Deus. Tá aí a mensagem bíblica para esta quarta-feira, né? Tá aí, beba a água que é dada por Deus que é bem-vinda, abençoada, né? Tá aí, para você, né? Mandar aqui um alôzão para nosso amigo Baldina, lá no Carrasco, em Coronel João Pessoa, né? Já está ouvindo a gente também, já mandou mensagem. Muitíssimo obrigado aí pela audiência de sempre. Seu Chico Barbosa, lá em Jaguaribe, também já está ouvindo. Socorro na Timbaúba, a galega dos Olhos Verdes também já mandou mensagem. Valeu. Seu JB, seu José Benoni, lá em Águas Lindas de Goiás, também já está ouvindo. Dona Cida do Baixio também, muito obrigado pela audiência de sempre, né? Célio, você prepara uma do José Roberto aí, das boas, né? Para Dona Cida lá do Baixio, querendo ouvir um do José Roberto aí, bem legal. E meu amigo Francisco de Abdias, querendo ouvir a cruz que carrego com Evaldo Braga. Essa daí é das antigas, viu? Eu era menino quando escutava essas músicas. Através da Rádio Difusora do Mossoró e da Rádio Rural. É o que pegava lá, né? Vamos lá. Bom dia, Dona Cida do Baixio.
4: Oi, Dona Oliveira, bom dia. Passa uma música pra mim, Zé Roberto. Pode ser qualquer uma, viu?
1: Ok.
4: Só pra curtir.
1: Uhum.
4: Tô aqui na luta assistindo seu programa.
1: Valeu,
4: bom
1: minha
4: dia,
1: amiga.
4: Bom dia, abençoado.
1: Bom dia.
5: Bom dia, Dona Oliveira. Bom dia pra você, Sérgio Vargas, meu filho, todos uhum. que faz aí a difusora de São Miguel. Bom dia. Passa aí a música de Evaldo Braga, com isso que eu carrego, né? Vou ficar na escuta. Vai para Osley de Zeta Sul, ao Salim São Severino, ao Zeni, Zé São Severino, seu Dona Socorro na Lagoa Nova, Chico Barbosa, na, lá no Jaguaribe, os dois filhos dele, a filha dele aqui em Natal, Deus Dona Leopoldo lá no Santa Fé, vai para Zezinho Zé Pedro, todos que estão na escuta. Passa aí a música de Evaldo Braga aí, a cruz que eu carrego, né?
1: Valeu.
5: Vou ficar aqui na escuta.
1: Ok.
5: Uma boa quarta-feira para todos os ouvintes.
1: Muito obrigado aí, meu amigo. Grande Francisco de Abdias, né? Lá em Natal ouvindo a gente. A garganta ainda tá meio assim, mas dá certo. Devagarzinho a gente chega lá, né? Valendo, valendo. Bom dia, bom dia. Já são 7h47, daqui a pouquinho tem previsões astrológicas aqui dentro do nosso programa. 7h47. Música pedida é música tocada. Bom dia para você.

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11: É isso aí, né? Estamos de volta aqui com você, né? Programa Difusora, o povo no rádio. Após aí, os nossos anunciantes, já são 8:02, 8:02. Bom dia para você, né? Mandando aquela alusão para Elaine, para Beta Vaz, o pessoal do Retiro, né? Ouvindo a gente. Meu muitíssimo obrigado aí pela grande e honrosa audiência, né? Simone, seu esposo, seu filho, o pessoal da Estiva dos Grisóstomos, também ouvindo aí o nosso programa. Vamos trazer as primeiras previsões astrológicas para esta quarta-feira, né? As primeiras de hoje, para você ficar sabendo aí o que os astros dizem, né? Para esta quarta-feira. Áries, Touro e Gêmeos, né? As primeiras previsões astrológicas para hoje. Bom dia, bom dia. 8:03.
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11: É isso aí. Vamos saber o que os astros dizem para hoje. Alô, você de Áries. Ariano, Ariana, de 21/3 a 20/4. Olha só, Áries. Fortaleça a sua posição na equipe. Avalie propostas de parceiros e dê espaços para novas amizades. Um grupo vai trazer oportunidades que faltava para você dar andamento a um plano novo. Conversas de hoje irão abrir uma porta inesperada. No amor, desfaça confusões e esclareça expectativas. Olha só, troca de confidências, posicionamentos claros e acordos irão fortalecer a relação. Ok, você de Áries, bom dia e boas vibrações aí. Alô, você de Touro, Taurino, Taurina, de 21/4 a 20/5. Apresente um projeto, participe de um evento, brilhe publicamente e ganhe mais popularidade. O dia vai trazer fortalecimento da sua posição no trabalho e também bons negócios. Você poderá firmar um contrato promissor e planejar investimentos futuros. Conte com mais organização e conforto no seu cotidiano. Mudanças virão para melhor. Suba um patamar na carreira. Ok, você de Touro, bom dia. Boas vibrações também, viu? Alô, Gêmeos, de 21/5 a 20/6. Alô, Gêmeos, abrace uma missão especial. Pratique uma nova filosofia. Viaje ou então comece um novo curso. O dia vai trazer projeção e cenário positivo para o futuro. Será um ótimo momento para publicações e divulgação do seu trabalho. A conversa correrá solta e irá ativar sua criatividade. Mudanças na maneira de se apresentar e na imagem irão contribuir com conquistas de novos espaços. Ok, você de Gêmeos, bom dia e boas vibrações. Aí, essas foram as primeiras previsões para esta quarta-feira. Daqui a pouco, logo mais, tem Câncer, Leão e Virgem para você, né? 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Tá aí, já são 8:06, né? Minha amiga Elaine, bom dia, né? O pessoal aí do Retiro que tá ouvindo a gente. Socorro da Timbaúba, meu muitíssimo obrigado aí pela sua audiência e pela sua companhia. Sério, vamos atender aqui nossa amiga Helena Lourdes Diógenes, lá em Hereré, no Ceará, né? Ouvindo a gente, prepara uma da Roberta Miranda aí pra ela, uma das boas. Ela disse que é fã das músicas da Roberta Miranda, então tá valendo, né, minha amiga? Valeu e muito obrigado aí pela audiência. Maria de Fátima, nossa amiga lá de Venha Ver, né? Ouvindo a gente e querendo ouvir Zezé de Camargo e Luciano, dois amigos, né? É Zezé de Camargo e Luciano com a participação do Julio Iglesias. Valeu, minha amiga Maria de Fátima. Sua filha Elaine também. Pessoal que nos escuta lá na cidade de Venha Ver, meu muitíssimo obrigado. Maria de Lino, lá em Coronel João Pessoa também, né? Minha amigo Baldina, lá no Carrasco. Seu Zezinho, lá nos Purões, já mandou mensagem pra gente. Jeremias também, lá em Coronel João Pessoa. Valeu, meu amigo. Bom dia, bom dia. Também mandando aqui um alusão para o nosso amigo Marcondes e o nosso amigo Mucunã, lá na borracharia do posto de seu Chico Peixoto. Bom dia, meu amigo. Uma ótima quarta-feira aí, abençoada para todos nós, né? Valeu, valeu. E obrigado pela audiência. Bom dia, meu amigo. Uma ótima quarta-feira aí, abençoada para todos nós, né? Valeu, valeu.

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1: Olha aí, beleza, né? Estamos de volta após essa música belíssima, né? Da dupla Zezé de Camargo e Luciano e a participação aí do grande Julio Iglesias. Foi para a nossa amiga Maria de Fátima lá do Venha Ver, né? Ouvindo a gente, muito obrigado. Já são 8h16, né? Para você que está ouvindo, está sintonizando aqui o nosso programa. Sair, vamos trazer umas duas notícias aí, né? Para você também ficar informado aqui dentro do nosso programa Difusora, o Povo no Rádio. Beleza? Vamos lá. Bom dia, bom dia. Para você que está acompanhando aí.
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1: O nosso programa, né? Vamos trazer notícia aqui, tá? Para o ouvinte também ficar informado, né? Aqui no programa Difusora, o Povo no Rádio. Bom dia, bom dia. Olha só, gente. Vamos trazer essa notícia aqui, ó. Campanhas ao governo do Rio Grande do Norte somam 15,4 milhões em gastos. Olha só, meu amigo. É, negócio é sério, né? Olha só. As campanhas dos candidatos ao governo do Rio Grande do Norte declararam 11,067 milhões em receitas e 15,411 milhões em gastos financeiros, né? Isso foi declarado à Justiça Eleitoral, que é obrigatório, né? Os gastos de campanha. Mais de 15 milhões, né? Já foi gasto. Os números constam no sistema Divulga-CAN de Contas do Tribunal Superior Eleitoral, TSE, consultado ontem, dia 22. Os dados são atualizados durante a campanha, conforme as prestações de contas enviadas pelos candidatos ou concorrentes. Alisson Bezerra, do União Brasil, aparece com o maior volume de gastos financeiros, 6,67 milhões. A campanha informou receitas de 4,65 milhões, sendo 4,055 milhões provenientes do Fundo Especial de Financiamento de Campanhas e 597 mil e 900 recursos próprios ou privados. O último relatório financeiro indicado no sistema foi entregue sexta-feira, dia 18. Álvaro Dias, do PL, registra a maior arrecadação entre os candidatos, com 5,018 milhões de reais. Desse total, 5 milhões vieram do fundo eleitoral. 15,1 mil são classificados como recursos privados. E 3.360 correspondem a receitas estimáveis em dinheiro, como doações de produtos ou serviços. Os gastos financeiros declarados chegam a 5,77 milhões. Cadu de Lula, do PT, declarou 1,230 milhão em receitas e 2,873 milhões em gastos financeiros. A arrecadação inclui 1,106 milhão do fundo eleitoral, ainda 12.900 do fundo partidário, 74.200 em recursos privados e 37.100 em receitas estimáveis. O relatório mais recente registrado pelo candidato também é da última sexta-feira. Os três candidatos que lideram a disputa eleitoral concentram 98,5% de todos os gastos financeiros informados pelos concorrentes ao governo do estado. Tá aí, né? E Miguel, foi gasto mais de 15 milhões e 400 mil. É dinheiro, né, rapaz? É assim mesmo, né? O pior quem patrocina aí é o povo mesmo, né? Que sai dos impostos que a gente paga, meu amigo. O negócio é sério, né? Mas é assim mesmo. É o financiamento de campanhas. O político deve muito o povo, né, rapaz? Porque o cabo vota nele para botar no poder. Paga o salário e ainda paga a campanha. Patrocina, né? Que é isso, meu amigo? É assim mesmo, né? No Brasil, é desse jeitinho, né? Não tem como mudar, né? Olha só, o ministro Nunes Marques, do Tribunal Superior Eleitoral, deu um prazo aí de 24 horas, isso mesmo, deu um prazo de 24 horas para o Instagram remover um vídeo que liga Flávio ao Banco Master. Isso mesmo. O ministro Nunes Marques, do Tribunal Superior Eleitoral, determinou que o Instagram remova em 24 horas um vídeo que associa o senador Flávio Bolsonaro, pré-candidato à presidência da República, ou candidato, né, à presidência da República, pré já foi, a um suposto esquema de lavagem de dinheiro ligado ao Banco Master e ao filme Dark Horse. A decisão atende aí a um pedido do PL contra o perfil, né, um perfil aí do Instagram. Segundo o partido, o vídeo associa os investimentos do Rio Previdência, do Master, ao financiamento, né, ao financiamento aí da cinebiografia do ex-presidente Jair Bolsonaro, o que é, né, o que é falso. E acusa Flávio e Eduardo Bolsonaro de envolvimento em lavagem de dinheiro. Rapaz, os caras fazem e botam a culpa nos outros, né? Sempre é assim. Mas, rapaz, o negócio é sério, viu? Meu amigo. Vamos lá, né? Vamos ver. Daqui pro dia 4, meu amigo, vai aparecer bicho de, né, de sete cabeças, né? Demais, viu? Os caras são assim mesmo, né? Mas é assim mesmo. Poderia apresentar propostas, né? De melhorar aí a economia, melhorar a saúde, a educação, principalmente segurança também, mas os caras ficam se acusando um com o outro e pronto. E assim vai, né? Debate hoje em dia não debate, não. É confusão mesmo. Um acusando o outro e assim vai. Vamos lá, né? E assim vai, assim caminha a humanidade. Tá pertinho de terminar. Célio, você prepare aí essa música belíssima, né? Uma música do Zezinho Barros para nossa amiga Beta Vaz, lá do Retiro, né? Tá ouvindo a gente. E Filha, com Rick Renner. Quem tá pedindo aqui é o nosso amigo seu Chico Barbosa, lá de Jaguaribe. Tá ouvindo a gente. E essa mesma música a gente vai mandar para Socorro da Timbaúba, a galega dos olhos verdes, que ela disse que é fã das músicas de Rick Renner, né? O Rick que acabou aí falecendo, né, em um acidente de helicóptero em Santa Catarina. Vamos lá, né? Bom dia, minha amiga Beta Vaz.
3: Oi, Tony Oliveira. Graças a Deus que você voltou, né? Você não tá na área, não tem alegria, né? Quero
1: valeu.
3: Que você passe...
1: Era a garganta mesmo, viu, Beto?
3: Porque é uma de Zezinho Barro. E eu quero oferecer para você, para sua esposa, para Celinho e a esposa, para Fábio, Fabiana, para Elane, para Davi, para o Caio, para Yasmin, para Lili, para Corminha, para Toninho, o marido de Lili. E quero oferecer a todos da aba, 77, se divertiram.
1: Pronto, minha amiga.
3: Meus amigos.
1: Valeu.
3: Principalmente esses que estão na escuta do seu lindo programa. Um abraço, meu amigo.
1: Muito obrigado. Valeu, Beta. Tá aí, né? A garganta ontem tava funcionando legal, não. Tava, como diz no popular, parecia que tinha engolido uma roseta de arame farpado, né? Como chama? Mas hoje tá melhor, deu certo, né? Valeu. Seu Chico Barbosa, bom dia, meu amigo.
4: Bom dia, Tony Oliveira. Bom dia, Celinho Vaz. Bom dia para todos que estão ouvindo o programa, Difusor o Povo no rádio. Tony, hoje eu quero ouvir com Rick e Renner, essa dupla que fez um grande sucesso e essa semana, anteontem, morreu no acidente de avião, né? O Rick.
1: Verdade.
4: Quero oferecer essa música aqui para... É Filha o nome da música, viu, que eu quero ouvir.
1: Filha, com Rick Renner.
4: Para meus dois filhos, o Felipe tá aqui comigo em Jaguaribe. A minha filha Ana Flávia lá em Natal, é a mãe dela. Para o seu Chico de Abidias também lá em Natal. Para o seu João de Deus Dono, Pudim e a Rafaela aí no Agreste de Cima. Para a dona Lúcia Lins e a Alzeni aí no São Severino. E para o meu amigo, seu Chico Baiano aí do Melo. Para dona Socorro e a Luz daí na Lagoa Nova. Para o meu amigo Agostinho Filho e para você também, Tony. Tenha um bom dia, Tony.
1: Valeu, seu Chico Barbosa. Muito obrigado ao pessoal aí que escuta a gente, né? Valeu. Diretamente lá de Jaguaribe, no Ceará, através do Rádios Net. Essa mesma música, Filha, de Rick Renner, vamos mandar para Socorro lá da Timbaúba. Ela disse que podia ser qualquer uma da dupla, que ela gosta muito das músicas, né? Valeu, valeu. E obrigado pela audiência. 8h25. Música pedida é música tocada. Bom dia!
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1: Olha aí, beleza, 8h40, tá aí 8h40, vamos trazer agora mais três previsões astrológicas para esta quarta-feira, né? Desta vez, Câncer, Leão e Virgem, né? Para você que acompanha aí o horóscopo do dia, ok?
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1: É isso aí, 8h41, vamos lá. Alô, você de Câncer, canceriano, canceriana, de 21 do 6 a 22 do 7. Olha só, dê atenção à família, à casa e eleve seus padrões de conforto. Uma solução financeira vai tirar aí, né, um peso das suas costas hoje. Mantenha a privacidade e resolva assuntos práticos. Será um bom momento também para eliminar pendências do passado e fortalecer as bases materiais e afetivas. Firme raízes. O que você estruturar nesta época poderá durar muito tempo. O poder está em alta hoje, você de Câncer. Alô, você de Leão. Leonino, Leonina, de 23 do 7 a 22 do 8, olha só, os relacionamentos estarão em destaque. Curta momentos especiais com a família ou com o par. Conversas motivadoras irão aumentar a confiança mútua e a união. Olha só, formalizações e acerto da documentação irão caminhar bem hoje. O dia será muito produtivo nos assuntos práticos. Decida mudanças que irão trazer mais conforto e assim elimine velhas pendências. Reencontros, vem aí à vista você de Leão. Alô, você de Virgem, de 23 do 8 a 22 do 9. Virgem, mude hábitos, assuma uma rotina mais saudável. Corte alguma atividade e determine tempo na agenda para a vida pessoal. O sol vai iluminar a área financeira, investimentos e também negócios. Administre seus recursos com visão de futuro e equilibre o seu orçamento. Será um bom momento também para discutir contratos, firmar acordos no trabalho e aumentar aí os seus rendimentos. Ok, você de Virgem? Bom dia e boas vibrações. Tá aí, essas foram mais três previsões astrológicas para esta quarta-feira. Daqui a pouquinho, logo mais, tem Libra, Escorpião e Sagitário para você. Olha aí, já são 8h43 da cidade, 8h43. Vamos atender aqui nossas amigas, que estão mandando mensagens de áudio e de texto. Dona Lúcia Lins, lá no São Severino, tá querendo ouvir, Célio Amado Batista, Cheiro de Flor. Isso mesmo. E minha amiga Suzana Carvalho, lá de Coronel João Pessoa, querendo ouvir uma do José Augusto. Uma das boas, né, do grande José Augusto. Beleza, minha amiga. E obrigado aí pela audiência e pela participação de sempre. Valeu, seu Chico Barbosa. Obrigado, senhor, aí pela participação também e pela audiência, né? Dona Lúcia Lins, bom dia.
2: Bom dia, Tony Oliveira. Passo para minha amada Batista hoje. É Cheiro de Flor. Ofereça ao Zeni, todos do São Severino. É Veronete, seu Manuel Bandeira, Lindalva Lima. É, Dona Socorro e Lourdes, aos Lady Uleno, Francisco de Abdias, seu João Deus, Dona Leopoldina, seu Zezinho nos Porões, seu Francisco Barbosa, seu Francisco Baiano, você, Celinha, Agostinho, Madre Antônia, Francisca Dias e seu Zé Goma, Laíde Naava, enfim, todos que estiverem assistindo o Difusora Povo no Rádio. Tenham um bom dia, abençoado, uma feliz quarta.
1: Bom dia.
3: Olá, meu jovem Tony, bom dia para você e seu amigo de trabalho, Célio Vaz. Passei qualquer sucesso de José Augusto para oferecer a todos que estão na escuta do seu programa. Fica com Deus e tenha uma quarta-feira abençoada.
1: Valeu, Suzana. Bom dia, minha amiga, né? Suzana Carvalho, lá em Coronel João Pessoa, né? Ouvindo a gente e participando. Mandar aqui um alôzão para a Nicinha também, lá no Campo Limpo, lá em Coronel, né? Bem na chegada ali, ouvindo a gente sempre, né? Muito obrigado mesmo pela audiência. Aí, participação aí de Suzana Carvalho e também da nossa amiga, né? Dona Lúcia Lins, o pessoal do São Severino que escuta a gente. Samara, minha amiga, tá ouvindo a gente também lá, deixa-me ver, lá na Lagoa dos Marinheiros, muito obrigado. Raimunda, o pessoal do Núcleo Manel Vieira, né? Também a Cosma Diniz, do Núcleo Manel Vieira, sempre ouvindo a gente, muito obrigado. Já são 8h45. Bom dia.

0: Olha aí, beleza, né? Estamos de volta, já são 8h54, daqui a pouquinho tem mais previsões astrológicas, né? Mais três previsões aí para você que acompanha, né, o horóscopo do dia. Você que gosta de ouvir aí, né, as previsões astrológicas para você, né? Beleza? Sério, vamos trazer aqui umas duas notícias novamente, né? Para você que acompanha aqui o programa Difusor O Povo no Rádio, para você ficar informado também, né? Aqui dentro do nosso programa. Já são 8h54. Bom dia, bom dia.
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0: É isso aí, hora de notícia, né? Para você ficar informado também. Olha só, o Instituto Atlas Blomberg divulgou pesquisa hoje, né? Agorinha. Tá bem quentinha, né? Vamos só aqui repassar aqui através das notícias do Gustavo Negreiros, né? Advogado e jornalista lá do Natal da 96 FM também. Olha só, o presidente Luiz Inácio Lula da Silva e o senador Flávio Bolsonaro do PL continuam como os principais nomes na disputa pelo Palácio do Planalto, segundo dados, né, da nova pesquisa Atlas Intel, divulgada nesta quarta-feira, dia 23. No cenário estimulado de primeiro turno, o presidente Lula aparece com 45,8% das intenções de voto, enquanto que Flávio Bolsonaro aparece com 43,4%. Em um patamar mais distante, aparece Renan Santos, do Missão, com 4,5% das intenções de voto. Ele é seguido por Augusto Cury, que foi testado aí pelo Instituto e atingiu a marca de 2,1% no cenário estimulado. Ronaldo Caiado, do PSD, tem 1,3%, enquanto que Romeu Zema, do Novo, registra 0,9%. O grupo que afirma votar em outros nomes soma 0,8%. A pesquisa Atlas Intel entrevistou 5.015 eleitores entre os dias 17 e 22 de setembro, por meio de recrutamento digital aleatório. Isso mesmo. A mais de erro desse levantamento é de um ponto percentual para mais ou para menos, com intervalo de confiança de 95%. A pesquisa foi contratada pela Blomberg e está registrada no Tribunal Superior Eleitoral sob o protocolo BR-04739-2026. Isso daí estimulada na simulação de primeiro turno, não é isso? É isso mesmo, a simulação aí de primeiro turno. E já tem aqui a outra com a simulação de segundo turno, né? Já simulando aí segundo turno entre Flávio Bolsonaro e o presidente Lula, né? Nessa simulação aí de segundo turno, né? Essa simulação de segundo turno continua o empate técnico entre os dois candidatos, né? Entre os dois candidatos continua aí o empate técnico que todas as pesquisas estão mostrando, né? Lula tem 47,7% na simulação do segundo turno e Flávio Bolsonaro 47,4%. Meu amigo, há mais dias de um para mais ou para menos, empate técnico. Aí só vai ser decidido aí no quem vai passar na frente do primeiro para o segundo turno, porque segundo turno já vai ter, né? Todo mundo sabe. Agora vamos ver quem vai passar já na frente, né? Como diz para o primeiro turno. Mas esse negócio de passar na frente ou atrás aí não muda muito, não, viu, Célio Vaz? Que eu me lembro que teve uma disputa aí entre Vilma e Garibaldi. Garibaldi passou na frente, né? No primeiro turno para o segundo. E acabou perdendo a eleição. Henrique Alves também, né? Contra Robson Faria. Também passou na frente com um monte de votos. Quando foi no segundo turno, perdeu. E assim vai, né? E assim caminha a humanidade. Sério, você prepara aí oração pela família, né? Enquanto a gente dá um recadinho aqui, você prepara aí oração pela família para nossa amiga Samara, né? Samara lá da Lagoa dos Marinheiros. Tá ouvindo a gente? Meu muitíssimo obrigado aí, né? Ela tá mandando aqui para sua família, né? Tá mandando, deixa-me ver aqui. Deixa eu só atualizar aqui que dá certo. Mandando aí oração pela família para sua mãe Lucineide, né? Para sua madrinha Maria, seu padrinho Moacir, oferecendo para sua irmã Eduarda, para Andressa, para o seu irmão Vitor Manuel, para o seu sobrinho Miguel Arcanjo, também para Antonielle, e ainda para sua outra madrinha, né, a Bida, lá da Lagoa dos Marinheiros, né? E ainda para sua prima Rainara. Valeu, minha amiga, grande, né, Samara, sempre ouvindo a gente, pessoal ali, lá na Lagoa dos Marinheiros. E Dona Zete Sérgio, Sérgio, tá querendo ouvir aí, o parabéns aí com o grande Paulo Nascimento, né, Paulo de Iguatu. Canção de aniversário, né, oferecendo especialmente para o Luizinho, né. Luizinho hoje está aniversariando lá no São Pedro, recebendo os parabéns da sua titia, né, Zete Sérgio, de sua sobrinha Isabelinha e de todos que estão ouvindo, né, todos os familiares e amigos, parabenizando o Luizinho lá no sítio São Pedro. Valeu, né, muito obrigado aí pela audiência, Dona Zete Sérgio, e parabéns para o Luizinho, né, ele mandou mensagem aqui também para a gente. É o Luiz Queiroz, né, o Luizinho, lá do São Pedro, está aniversariando hoje, parabéns, a gente dedica aqui todas as músicas do programa também, e desejando muitíssimas felicidades, com muita saúde, paz e muitas bênçãos e vida longa. Valeu, Luizinho, parabéns aí, meu amigo, show de bola, está aniversariando hoje, tá bom demais, né? Agora exatamente 9 horas na cidade. Bom dia, bom dia, tá aí para você, música pedida é música tocada.

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2: Olha aí, 9:17. Tá aí, 9:17. Já tem mais três previsões astrológicas aqui dentro do nosso programa, né? Vamos atender aqui, vamos dar um recadinho, mas vamos atender aqui, Célio. Você prepara aí. Volta papai, né? Com a amada Edilson. Vamos atender aqui seu João de Deus, lá do Agreste de Cima. E também se prepare aí, Beto Ribeiro, não vou atender, né? Vamos atender aqui seu João de Deus, seu Zezinho, lá dos Prões, também gosta de ouvir a amada Edilson, né? E a minha amiga Índia do Brasil, querendo ouvir Beto Ribeiro, não vou atender. Já a gente coloca os áudios deles aqui no ar. Olha só, gente, sabadão, né? 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Aí, bom dia, seu João de Deus.
3: Bom dia,
2: primeiramente, seu Zezinho, né? E depois... Vamos lá, bom dia, seu Zezinho. Ele vai curtir essa daí do Amado Edilson, né?
3: Bom dia, compadre Tony. uma feliz quarta-feira pra você.
2: Não, valeu, meu amigo.
3: Paz, saúde, futuro e felicidade. Lembrança pra compadre Luiz Justino, Francisco Dias, Lúcia Lino, Manuel Bandeira, Pedrinho, Paulinho, Ana Paula, João de Deus e Dona Leopoldina e Francisco de Abelia na Grande Natal. Bom dia, viu?
2: Valeu, bom dia.
4: Olá, bom dia, meu amigo Tony Oliveira. Hoje tô passando por aqui, oi, meu amigo, pra pedir volta papai.
2: Pronto.
4: Pra oferecer a minha esposa Leopoldina, a Rafaela e a Jussiê. A seu Manuel Bandeira da Lagoa dos Marinheiros, a dona Lindalva Lima da Lagoa dos Marinheiros, a dona Cida da Lagoa dos Marinheiros, a Auzileide do Sítio Açude, a Auzilene do São Severino, a Lúcia Lins do São Severino, a dona Socorro da Lagoa Nova,
2: certo,
4: a seu Estevão Ribeiro do Merejo, a Zezinho de Zé Pedro dos Purões, a Duvagem, a Agostinho Filho e a dona Francisca, a Lulu da Lagoa Dente e a Lúcia. Oferecer a comadre Solomé e a Zé Caboclo. Oferecer a seu Zé Benun de Águas Lindas do Goiás. Oferecer a Beto, a Rogério, a Dedé de Irmar. A Francisco Torres do Batista Silvestre, a Severina e a garotinha dele, a Daleste e a Maria José.
2: Pronto.
4: E oferecer a todos um bom dia, fico com Deus.
2: Valeu, meu amigo. Bom dia, seu João de Deus. Pessoal do Agreste, né? Bom dia, Índia do Brasil.
5: Bom dia, Tony Oliveira. Bom dia, ouvintes da Rádio Difusora. Eu sou a Índia do Brasil, aqui de Piracicaba. Passando por aí para desejar uma excelente quarta-feira para todos os seus ouvintes e também para pedir a música com ele, Beto Ribeiro, Não Vou Atender, e ofereço para você e para todos que estão ligadinho, ligadaço na Rádio Difusora AM. Beijo, beijo.
2: Valeu, tá aí, bom dia, né? Obrigado pela audiência, pessoal que escuta a gente através do Rádios Net, onde quer que você esteja. Já são 9h21. Bom dia, bom dia.

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1: Olha aí, beleza, tá aí a música do Beto Ribeiro, né? Foi pra Índia do Brasil, que tá ouvindo a gente lá em Piracicaba, São Paulo, né? Ouvindo a gente através do Rádiosnet. Beleza demais, é? Bom dia, já são 9h28. Vamos trazer agora mais três previsões astrológicas aqui dentro do nosso programa. Desta vez, Libra, Escorpião e Sagitário, né? Pra você que acompanha aí o horóscopo do dia. Beleza? Bom dia, vamos lá.
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1: É isso aí. Alô, você de Libra, Libriano, Libriana, de 23 do 9 a 22 do 10. Olha, Libra, com o Sol e Mercúrio em seu signo, conte com mais vitalidade, brilho, mobilidade e poder de negociação. Os projetos autorais seguirão aquecidos. Desenvolva ideias e aposte aí em inovações. Um plano de viagem ou de estudo ganhará visibilidade. É hora de realizar os sonhos e começar aí um novo ciclo em sua vida. Planos de longo prazo e estabilidade no amor estão em alta aí, você de Libra. Alô, Escorpião, de 23 do 10 a 21 do 11. Resolva assuntos delicados com discrição e evite contar seus planos antes da hora. Uma conversa em família vai trazer segurança para decidir sobre a casa ou um dinheiro compartilhado. Olha só, pendências antigas poderão ser negociadas com mais tranquilidade. Diminua o ritmo, preserve sua privacidade e escute a intuição que irá revelar o que ainda não está claro. Ok, você de Escorpião, bom dia, boas vibrações. Alô, você de Sagitário, né? Sagitariano, Sagitariana, de 22 do 11 a 21 do 12. Amplie a sua participação em um grupo e aceite novos convites. Novas amizades poderão abrir caminhos interessantes. Uma informação recebida hoje irá ajudar a mudar um projeto ou então encontrar o que faltava para a equipe. Nas relações próximas, escute antes de defender seus ideais. Cooperação e flexibilidade tornarão seus planos maiores e mais possíveis. Ok, você de Sagitário? Bom dia. Boas vibrações aí para todo mundo. Daqui a pouquinho tem logo mais Capricórnio, Aquário e Peixes. Tá aí para você, né? Meu amigo Pedão dos Picolés, o homem é bom, viu? Tá ouvindo a gente. Já tá aí, na sintonia, diz que chegou mais cedo hoje, né, Pedrão? Valeu, meu amigo. Sei lá, ele tá querendo ouvir a música do Amado Batista, né? É um peixe ou uma criança, né? Que ele disse que queria ser uma criança, né? Valeu. E minha amiga Áurea, da Marechal Costa e Silva, querendo ouvir O Pai Eterno é 10. Isso mesmo, vamos dar só um recadinho aqui pra gente já atender eles. 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Beleza? Bom dia, vamos lá. Vamos atender aqui nossos amigos, né? Show de bola. Minha amiga Áurea, da Marechal Costa e Silva. Bom dia.
2: Bom dia, Tom, né, Áurea? Quero pedir uma música do Pai Eterno é 10 para oferecer a minha mãe, meu filho, toda a minha família. Alô, Oliveira. Alô, Loraninha, Agostinho Filho. A você, a Célia, a Sônia, Geraldina. E os aniversariantes do dia. Bom dia, Tom.
1: Valeu, meu amigo. Bom dia.
3: Chega aí, Antônio Oliveira, que é seu amigo Pedrão dos Picolé, minha joia.
1: E aí, Pedrão?
3: Minha joia, vim da rua mais cedo, viu, minha joia? Ontem eu voltei aí um áudio pra você, mas você não tava travando na rádio, não, oi, né, minha joia? E a música eu vou querer com a Batista. Queria ser uma criança, viu?
1: Uhum.
3: Queria ser uma criança e não me envolver com as coisas do mundo. Queria
1: aí
3: ser um peixe no mar e viver mais no fundo. Viu, minha joia? Quero oferecer os amigos do rádio, viu? Almina 3, Miguel Alexandre Fabiano, passei por lá, viu, meu irmão? Mandou uma lembrança pra você.
1: Beleza.
3: Meu grande amigo Célio Vai, viu? Nita do Luco Manuel Vieira, assistente Andresa, viu, minha joia? É, Augustinho, Zé Limão e Pedro Bandeira, seu João de Deus e Dona Leopoldina e Rafaela no Agreste, minha joia. Chico Peba, quem tragou, e Célio Lagoa, e seu Chico Baiano. A Dona Francisca e a Bilu do Luco Manuel Vieira, viu, minha joia?
1: Na hora.
3: É uma satisfação falar com você, meu querido. Aqui é Peidão de muito janeiro e muito carnaval, viu, minha joia?
1: Valeu.
3: Fique Jesus, meu querido. E até amanhã, minha joia.
1: Grande Peidão dos Picolés. Valeu, meu amigo. Bom dia, né? E obrigado aí pela participação de sempre, né? Sempre ouvindo e participando aqui do nosso programa. Já são 9:34.

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1: Olha aí, né? Beleza. Essa música belíssima aí do Amadão, né? Amado Batista. Aí foi para o nosso amigo Pedrão dos Picolés. O homem é bom, viu? Tá ouvindo a gente. Beleza demais, né? Muito obrigado pela audiência. 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Beleza? Show de bola. 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É, tá aí. 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Tá valendo demais, né? Bom dia, minha amiga Luzielma. Tá lá em São Paulo ouvindo a gente. É, sintonizando aqui o nosso programa Difusor, o Povo no Rádio. Sério, ela tá querendo ouvir com a dupla Rick Renner, Ao Lado de Deus. Isso mesmo. E minha amiga Marielda, lá dos Purões, querendo ouvir uma da dupla Zezé de Camargo e Luciano. Beleza? Obrigado aí pela audiência e pela companhia de sempre. Minha amiga Luzielma, bom dia.
2: Bom dia, meu amigo Tony Oliveira, tudo bem? Hoje eu quero ouvir uma música aí com o nosso Rick Renner, né? Que Deus nos levou. Foi uma tragédia muito grande, né? Que Deus conforte o coração de todos os familiares,
1: verdade,
2: né? Do cantor e todos que estavam junto com ele, né? Uma perca muito grande. Hoje eu quero ouvir uma música dele, aquela, uma bem bonita aí, em homenagem a ele.
1: Pronto.
2: Um forte abraço, um bom dia, vai para vocês, Célio Vaz, meu esposo Inácio, filho Vitória. E todos ouvintes, forte abraço, que Deus abençoe todos nós e livrar de todo mal, meu amigo.
1: Valeu, Luciano.
2: Muito triste mesmo para toda a família, né? Um forte abraço.
1: Bom dia.
3: Bom dia, Tony Oliveira, aqui é Marielda do Sítio Purão, estou ligando para pedir a música de Zezé de Camargo e Luciano. Qualquer um dos Zezé de Camargo e Luciano.
1: Ok.
3: Ofereço a minha mãe, minha tia, a Francisca, a Lourenço, meu esposo Zé, Dona Expedita, Dadá, Zé Barro, Dona Zimo nos Barreiro.
1: Beleza.
3: Ofereço a minha sogra, a você, a Geraldina, a Sérgio Vaz, a Nezinha, a Besoura, todos da Raia. Flores em Vida.
1: Flores em Vida, com pronto.
3: Zezé de Camargo e Luciano.
1: Valeu.
3: E ofereço também a minha amiga Lúcia na Cachoeira, que não perde o seu programa. Assiste todos os dias. Adoro o seu programa.
1: Valeu.
3: E ofereço a Lena Costureira, minha costureira. E um bom dia maravilhoso para você.
1: Valeu, minha amiga. Muito obrigado aí pela audiência. Mariel, do pessoal lá dos Purões, né? Ouvindo a gente sempre, sempre e participando aqui. 9h46. Bom dia. Música pedida é música tocada.

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1: Olha aí, gente, 9h54 aí, depois dessa música belíssima da dupla Zezé de Camargo e Luciano, estamos de volta, né? 9h54, bom dia para você. Valeu. Vamos trazer agora as últimas previsões astrológicas para esta quarta-feira, né? Vamos trazer agora Capricórnio, Aquário e Peixes, né? Para você que acompanha aí o horóscopo do dia. Beleza? As últimas previsões para hoje. Vamos lá.
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1: É isso aí, as últimas previsões para hoje, Capricórnio, Aquário e Peixes, beleza? Alô, você de Capricórnio, capricorniano, capricorniana, de 22 do 12 a 20 do 1. Aproveite a visibilidade no trabalho para apresentar uma proposta, conversar com chefes ou investidores e assumir uma posição de maior relevância. Uma negociação financeira poderá avançar, desde que você reveja valores e condições. Organize melhor os horários e não ignore o cansaço. Resultados consistentes dependerão de uma rotina equilibrada. Ok, você de Capricórnio, bom dia e boas vibrações. Alô, você de Aquário, aquariana, aquariana, de 21 do 1 a 19 do 2, uma viagem, curso ou contato com pessoas de outra cidade poderá renovar os seus planos. Você estará mudando por dentro e já não precisa manter escolhas que perderam o sentido. Use a criatividade para desenvolver um projeto com a sua identidade e também apresente ideias. Uma nova experiência irá revelar possibilidades que antes pareciam distantes. Ok, você de Aquário, bom dia. Alô, Peixes. Peixes é o último signo do zodíaco. Peixes, de 20 do 2 a 20 do 3. Converse com clareza sobre dinheiro compartilhado, dívidas ou divisão de responsabilidades. Evite aí, né? Evite guardar o incômodo por apenas para preservar aí a paz. Momentos de silêncio ajudarão a compreender melhor os sentimentos e desejos. O apoio da família dará segurança para decisões importantes. Anote uma ideia ou sonho. Em breve poderá resultar em um novo projeto. Ok, você de Peixes, bom dia. E boas vibrações para todos. Aí, as últimas previsões astrológicas para esta, né, para esta quarta-feira. Sério, vamos atender aqui o nosso amigo Zezinho, né? Zezinho, tá sempre ouvindo a gente. Zezinho Freitas, querendo ouvir José Ribeiro, a beleza da rosa, ó. Mandando aí para todos lá do Jacó, né? Todos do Pau Branco, ouvindo a gente. Pessoal no comércio aí do nosso amigo tá ouvindo a gente também, né? Tá valendo mesmo. Meu amigo Dadinho tá em São Paulo, né? Ouvindo aqui o nosso programa através do Rádio Net. Sempre tá lá, né? Trabalhando e ouvindo aqui o nosso programa. Vamos lá. Ainda, deixa eu ver aqui, Eliene, lá do sítio Carapuça. Querendo ouvir, Célio? Borbulhas de Amor com Fagner. Mandando aí para todos que estão na escuta do nosso programa, todos os amigos lá do sítio Carapuça, do sítio Liberdade, também oferecendo para Maria e Cecília na Estivas. Valeu, né? Obrigado, Eliane, pessoal do sítio Carapuça, né, que escuta a gente sempre. Muito obrigado mesmo pela audiência aí de todos, né? Essa música do Fagner vai também aqui para Fabiana Souza, lá em Pereiro, no Ceará. Tá ouvindo aí a gente, vai ouvir Borbulhas de Amor. E vamos mandar uma de aniversário, Célio, para Luiz, né? Luiz Queiroz, né? O Luizinho, lá do São Pedro. Nosso amigo ouvinte também, que está aniversariando hoje. Recebendo os parabéns de Dona Zete Sérgio, de Isabelinha e de todos. E a gente dedica aqui todas as músicas do nosso programa para o nosso amigo Luizinho, né? Pessoal aí do São Pedro, valeu demais. Muito obrigado aí pela audiência de sempre. Já são 9h58. Aí 9h58, bom dia. Música pedida é música tocada.

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6: Olha aí, beleza, né? Estamos de volta com você, né? Já vamos atender aqui Dona Socorro da Lagoa Nova, seu Chico Baiano do Melo, o pessoal que tá mandando mensagem aqui pra gente, né? Meu muitíssimo obrigado. Minha amiga Damiana, lá da Gualta, é Marques de Lima. Também já vai curtir uma música boa, né? É, Célio, você prepara aí, enquanto a gente dá o recadinho, você prepara aí o Filho do Vaqueiro, né? Essa daí é legal. Uma da dupla Rick Renner, né? Que a minha amiga Damiana tá pedindo. Uma das boas, né? Que ela disse. Lá na Gualta é Marques de Lima. E também, deixa eu me ver aqui, é o grande Paulo de Iguatu. É, quero ser seu tudo. Isso mesmo, quero ser seu tudo. É o que o seu Chico Baiano está pedindo, né? 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Show de bola, né? Muito obrigado aí pela sua audiência. Minha amiga Heloísa, lá na Rua das Freiras, como é conhecida, né? Cláudia, lá em Coronel João Pessoa também. Valeu, obrigado aí pela audiência e pela sintonia. Dona Socorro da Lagoa Nova, bom dia, bom dia.
7: Olá, bom dia, Dona Oliveira. Eu quero ver hoje...
6: Diga aí.
7: O Filho do Vaqueiro.
6: Filho do Vaqueiro.
7: Saúde.
6: Isso.
7: A Lucinha Lins, a Osleide lá do Cicaçude, a...
6: Quem mais?
7: Seu Chico Barbosa em Jaguaribe, família. Ofereço... Você não se esqueceu, não se viu, nem que eu me esqueci. Eu ofereço a minha irmã lá, a minha irmã Zeca, que é aniversário de casamento. Eu ofereço a São João de Deus, Dona Leopoldina. A Rafaela, Zé de Astolfo, Chico de Abidia.
6: Quem mais?
7: A seu Chico Baiano lá no Melo.
6: Uhum.
7: Aqui a todo meu vizinho.
6: Pronto.
7: E a todos que estiver na escuta.
6: Beleza, minha amiga.
7: Tenha um dia abençoado por Deus e fique
6: bom dia.
8: Lá, Tônia Oliveira, bom dia, que é da Niana da Guatemala de Lima. Passa aí pra mim, Rick e Reni. Qualquer uma deles, só pra curtir, oferecer a todos vocês aí da rádio, viu?
6: Ok. Muito obrigado aí, minha amiga Damiana, o pessoal da Walter Marx de Lima, né? Sempre ouvindo aqui o nosso programa. Meu muitíssimo obrigado mesmo. Seu Chico Baiano, lá do Melo. Bom dia, bom dia.
9: Bom dia, Tony Oliveira. Hoje eu quero a canção com Paulo Nascimento. Quero ser tudo completo.
6: Sim.
9: Essa canção eu ofereço para todos os ouvintes do programa. Para Zé de Celso no Sítio Bruno. Meu amigo Chico Barbosa em Jaguaribe. Dona Socorro na Lagoa Nova, Lúcia Luiz no São Severino,
6: certo.
9: Zé de Belo na Lagoa Nova, Perdão dos Picolé em São Miguel, João de Deus Leopoldina, Rafaela no Agreste de Cima, Antônio Agostinho Xavier Ailton na Serrinha dos Marinheiros,
6: certo. Quem mais? E todos,
9: Geraldo,
6: né, que estão na escuta?
9: Suzana.
6: Uhum.
9: Lauro Iraci no Sítio Galinha,
6: Chico
9: Peba, Creito Lagoa, Saio Lagoa no Sítio São João, Edilson Noronha, Iracema e Xuxa no Sítio Melo, Gilson e Erismar Sabino nas Crioula,
6: Tereza,
9: minha cunhada, e o esposo, Dedil, Chico de Dedil, Fátima de Wilson, Zefa de Severino, Zé de Cispifano, Bodoc.
6: Beleza.
9: No Sítio Melo. Meu amigo Chico de Xavier no Sítio Melo. A compadre Gelmar no Sítio Melo. A todos os meus netos e os meus filhos. E a minha esposa Raimunda no Sítio Melo. E tenha um bom dia.
6: Valeu.
9: E
6: para
9: meu amigo Chico de Abidia na Grande Natal. E tenha um bom dia.
6: Valeu, seu Chico Baiano. Ouvindo a gente, pessoal do Melo, né? Participando aí e ouvindo o nosso programa. Valeu demais, né? Já são 10h27. Aí, música pedida é música tocada. Bom dia, bom dia.

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9: Olha aí, 10h45. Olha só, gente. 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Manda aqui um alôzão para Jura Costa, né? Pessoal que escuta a gente na Manuel José de Carvalho. Seu Zezinho, meu amigo, bom dia e muito obrigado aí pela audiência de sempre. Sério, no finalzinho aqui vamos atender nossa amiga Aureni, né? Lá do Sítio Novo, ela tá querendo ouvir Amado Batista, Folha Seca, a folha que nunca molha, né? E também atender aqui Dona Fátima de Fernando. É, você coloque aí, né? Aquele hino que ela gosta de ouvir, né? Aquela música gospel. Sou um dos 10. Valeu, Dona Fátima, obrigado aí pela audiência, minha amiga. Seu Fernando, né? O pessoal que tá lá sempre ouvindo a gente, muitíssimo obrigado aí pela mensagem, né? Gente boa demais. Valeu, valeu. Minha amiga Aureni.
10: Bom dia, bom dia, bom dia, com muitas alegrias, que papai do céu abençoe o nosso dia. Bom dia, Tony.
9: Bom dia, minha amiga
10: Tony,
9: Aureni.
10: Tony, passa aí a música do Amado Batista pra mim, meu amigo, aquela música Folha Seca.
9: Pronto.
10: Tá bom?
9: Beleza.
10: Eu ofereço as minhas 3 filhas, Beatriz, Ana Maria, Cristina, ofereço ao meu esposo Patrício, aos meus 2 netinhos, que é Dila, Bernardo, meus 2 genros, que é Lucas e Rivaldo, e ofereço a toda a família e principalmente a você, tá?
9: Valeu, meu amigo.
10: E a todos os seus ouvintes e ouvintes, meu amigo.
9: Muito obrigado.
10: Passa a música aí que eu tô sintonizada aqui, Aureni, do Sítio Novo, Cachoeira, São Miguel.
9: Pronto. Aureni, que é irmão da Áurea, da Marechal Costa e Silva, né? Valeu. Muito obrigado aí a galera que participou, mandou mensagens de áudio e de texto, né? Já são 10h48, a gente agradece pela grande e honrosa audiência. É, meu amigo Baldina, lá no Carrasco, em Coronel João Pessoa, bom dia, né? Obrigado. Valeu, valeu. Daqui a pouquinho tem Raimundo Loia e Luiz Justino com o programa Violas e Repentistas. E a gente volta amanhã, né? Amanhã já é quinta-feira. A gente volta das 7 às 11 com mais um programa Difusor, o Povo no Rádio. Valeu, gente. 10h49. Até amanhã. Tchau, tchau, tchau.

Essa história é muito linda. Uma certa vez Jesus curou 10 leprosos de uma vez. Mas sabe o que acontece? Só um voltou. Só um voltou para agradecer. Quantos são agradecidos? Porque Jesus entrou na sua casa e fez um milagre em sua vida.

0: diga comigo do fundo do coração assim, ó.
1: Mas não vá embora.
0: Não vá embora, Pai. Fica, Jesus. Fica aqui.

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1: Bom dia, São Miguel, bom dia, região. A partir de agora, vocês vão ficar com mais audição do programa Violas e Repentistas, presença da dupla de horário, Luiz Justino e Raimundo Loya. Meu amigo Célio Vaz, ali na sonoplastia, um abraço para todos os ouvintes do Ceará, do Rio Grande e da Paraíba. Bom dia, meu amigo João de Deus, obrigado. A Rafaela passou por aqui, deixou a encomenda. Que Deus lhe proteja, lhe dê em drogo. Um abraço para você, para dona Leopoldina, a todos vocês aí do Agreste de Cima, um abraço para todos. Quero mandar um bom dia para meu amigo Criatura, aí na região do VAV, aí no sítio Rufino e a família dele, toda a família de Criatura aí no VAV, um abraço. Meu amigo aqui em São Miguel, o poeta Aldo Bezerra, um bom dia para todos vocês que vão ficar na escuta do programa a partir de agora. Bom dia, poeta.
2: Bom dia, poeta, bom dia, Selvagem, bom dia, os ouvintes do programa, bom dia a todos vocês que acompanham nosso programa todos os dias através da Difusora de São Miguel, vocês aqui da cidade, vocês da zona rural. Qualquer canto onde essa rádio alcança, a gente agradece pela audiência. Um abraço para todo esse pessoal bom. Vamos cantar a sextilha inicial do horário. Laricando ao seu Chico Sabino, na Cachoeirinha, toda a família. É disso, dona Pedrina, lá no São Gonçalo. Meu amigo Lauro e dona Iraci, sempre ligadinho aqui com a gente. Um abraço para vocês.
1: Mandando um bom dia para a comadre Maria e Selma, aqui em São Miguel, ali na Baixada, as meninas que estão por aí, Eliel e Valdeir, se estiver assistindo o programa. Um bom dia para todos vocês.

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0: doutor Severiano, aí na Pedra do Caboclo, com Tuló e toda a família na escuta do programa. Ah, Juvenal Petrolini Lastanha, a nosso amigo Titim, a esposa dele, nosso amigo Denis e Pipio lá na Vila Nogueira, aí na sua chácara, os meninos. A meu amigo Márcio e a meu amigo Márcio e a esposa dele. É todo esse pessoal bom aí, sempre ligado com a gente. Nossos amigos aí da Cidade Encanto, o poeta Milton Rodrigues e a esposa dele, o poeta Pedro Jerônimo, lá no Valentim, município de Encanto. Um abraço para todo esse pessoal bom que se liga com a gente, nosso amigo Neto Marcolini e a esposa dele, todo o pessoal ligadinho aqui com o programa Violas Repentistas. A gente só tem que agradecer a todos vocês.
1: É isso aí, poeta. Poeta, eu quero mandar aqui as minhas, enviar aqui as minhas condolências aqui através do microfone da difusora para toda a família do nosso amigo Neto aí da Cachoeirinha, ele que era filho do finado Valdemar Lopes, ali no sítio Cachoeirinha, ele morava, já está a família, a casa dele, ali encostado em açude da Cachoeirinha. Ele faleceu, acho que foi de tardezinha para noite, eu acho que foi de infarto. Quero avisar aqui para o poeta Pedro Lourenço, Pedro ligou para mim ontem, tinha marcado a cantoria lá em Ocimar de Ademar, ali na Cachoeirinha, na saída de Corraio para... deixando a estrada cair para Mucuná ali no pé da ladeira, para o segundo domingo agora do mês de outubro, agora do mês que vem. Mas o rapaz lá que faleceu, Neto, é primo legítimo de Didi, mora encostadinho. Eu creio que vai ter uma mudança nessa cantoria, com certeza o Osmar vai mudar para outra oportunidade mais para frente, Pedro. Aí, portanto, eu não vou avisar a cantoria quando eu conversei com o Osmar, com certeza vai ter uma mudança nessa cantoria, que o rapaz faleceu e é primo legítimo da mãe. Um abraço para você aí do Jacó, para sua esposa, para seu filho, para toda a sua família, seu Nel Rimijo aí no Jacó. Um abraço para todos vocês. Quero mandar um good dia aqui para seu Hilário, ali das Galinhas, e a dona Iraci, meu amigo Geraldo Felipe, a dona Suzana, aí nas Galinhas, um abraço. Meu amigo Chico de Altamiro, aí na Lagoa dos Vilumes, a dona Raimunda, toda a família de Chico, seu Neto Marcolino, ali na Lagoinha, e a esposa dele, Dona Fransquinha, mandando um bom dia para Zé Suetânio, na Timbaúba. Aí toda a família de Zé Suetânio, meu amigo Edival Paulo, o poeta Zenito Paulo ali no sítio Retiro, toda a família. Meu amigo Mauro Danta aí no Retiro, um abraço para você e para toda a sua família. Dona Osira ali no sítio Abra, meu amigo Leo. Luz e Marquinhos São Miguel, a esposa. Meu amigo Chico Gata ali no São Joaquim, o Richiquinho agora. Já está em casa assistindo o programa, deitado lá no arredo. Um abraço para você, Chico, e para toda a sua família. Quero mandar um bom dia para seu Chico Rocha lá no sítio Calvão e a família dele. Meu amigo Chico Xavier aí no sítio Mela, a Xuxa aí no sítio Varrelo e a família. Dona Socorro ali na Lagoa Nova e a família dela. Assis Preto e Chico Preto ali nos Torrões. Um abraço para todos vocês aí nos Torrões. Meu amigo seu Antônio do Boio ali no sítio Conceição aí na região de Pereiro. Mandando um bom dia mais uma vez e os agradecimentos para meu amigo João de Deus e Dona Leopoldina ali no Agreste de Cima. Um abraço para todos vocês aí, Zé de Mosé, mais conhecido por Zé Baixinho e Maria. Meu amigo Graci e Maria ali no Agreste de Baixo, Chico de Zé de Celeste e Antônio. A minha mãe ali na Mucuná, Graça, Margarida, a Bárbara, a Rô e a Paulo, Decélio Queiroz e a Lúcia. Aí mudou Mucuné, a Damiana, seu Chico Sabino e a família ali na Cachoeirinha. Seu Zé Pedro aí no sítio Purões e a toda a família de seu Zé Pedro aí nos Purões. Chico Preá e Lourdes, um bom dia para todos vocês. Quero abraçar aqui o meu amigo Silvério Barro ali na Estrada Velha, Dona Cotinha, toda a família Silvério Barro, Dedeto Saudoso, Raimundo Frank, a Dona Lúcia, Chicão de Zé de Doca ali no bairro, toda Barbosa, a Dona Margarida, Alex, a Piedade, a Giovana. Um abraço para todos vocês. Terezinha de Agostinho e a família dela, as meninas ali no bairro Toda Barbosa, aqui em São Miguel, o poeta Chico Delino, ali no alto de Santa Teresa, a Fato aos meninos, a Fernanda de Cecília, a Pretinho, um abraço para todos vocês aí do alto, meu amigo e poeta Francinilce, a Dona Zefinha, seu Luiz Preto e a Dona Antônia, o poeta Juvenal Ferreira em família, um abraço para todos vocês, seu Edilce, Dona Pedrina, ali no São Gonçalo, mandando um bom dia para meu primo Milton Mar, lá em São Paulo, Dona Lindalva, a esposa dele. O filho de Dona Lindalva, mais de Newton Mais, da capital Bandeirante, Terezinha Franco aqui em São Miguel, Nero Célia, Nero Ismar, Neuzão, Miguel de Zé Dito. Um abraço para todos vocês ali na Lagoa de Dentro, meu amigo Doquinha, Tia Socorro Lopes, família Fátima, minha prima. Um bom dia para todos vocês que estão na escuta do programa, poeta.
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0: 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Um abraço para esse pessoal bom que se liga com a gente, você de Manuel Vieira, todo pessoal bom do Sabino Leite, aí da 13 de Maio, você do Alto Santa Teresa, de modo geral, a todo esse pessoal bom que se liga com a gente. Meu amigo Dona, meu amigo Zé da Tir, Dona Elita, lá na Serrinha dos Marinheiros, um abraço para vocês aí, Deus abençoe esse casal maravilhoso. Meu amigo Anchieta, grande comunicador, onde quer que se encontre, um abraço para você, Anchieta. É um abraço também para todo esse pessoal bom aí do sítio Torrões, vocês aí do Calvão, vocês aí do Torrões, meu amigo Chico Preto, Assis Preto, toda a família, um abraço para todo esse pessoal bom que se liga com a gente todos os dias.
1: Valeu! Quero mandar um bom dia para o meu amigo Poeta Levi Bezerra, da cidade de Muitorébio, na Paraíba, e toda a família dele, ouvindo o programa todos os dias. 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Abraçando aqui o meu amigo Zé Caboclo, ali nos Barreiros, e toda a família do seu Zé Caboclo. O meu amigo Raimundo Vaqueiro, aí nos Barreiros. Um abraço para todos vocês. E avisando mais uma vez para o poeta Pedro Lourenço, que vocês estão assistindo o programa, que a cantoria lá de Alcimar, com certeza, vai haver uma mudança, vai ficar mais para frente. Morreu o neto de Valdemar Lopes, ali na Cachoeirinha, essa noite. E ele é primo legítimo da mãe de Alcimar. E fica encostado de lá o ponto, com certeza. Essa cantoria vai ficar mais para frente. Alcimar ainda não avisou para o poeta Pedro Lourenço, ele deve mandar um áudio para ele. Avisando, um abraço para todos vocês que estão na escuta do programa, poeta.
0: Pronto, canta um poema aí para os ouvintes aí que estão ligados aí, para tocar sair um poema aí e cantar aí.
1: Canta aqui o poema Me Canto Falecido para meu amigo João de Deus e Dona Leopoldina ali do Agreste de Cima. A oferecer a meu amigo Eduardo ali no São Pedro. A Fernanda ali na Cachoeira. Um bom dia para a Fernanda e para a Dona Fátima. Oferecer a Fernanda e a Dona Fátima. Escreveu Adriano Pereira, canta Luiz Justino. Oferecer a Sandra de Veríssimo ali na Cachoeirinha, o esposo dela, Célio Fernando.

Sebada, programa já cantado a todos os ouvintes que estão ligados com a gente, nosso amigo Sr. João Deus, Dona Leopoldina, lá no Agreste, toda a família, meu amigo Eduardo, de São Pedro, um abraço para todos vocês.

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0: Isso aí, poeta, né? Ligar o programa de hoje a todos os ouvintes que estão sintonizados com a gente. O programa de hoje vai chegando ao ponto final, né, poeta? Tem alguma coisa ainda?
1: Poeta, deixa eu mandar um bom dia para seu Vicente Rufino, aí no Sítio Cruz, e toda a família do seu Vicente Rufino, que vai seu Vicente, não sei como é que tá. Dona Dalva Assis, da Tá Internado de Pau Céu, como é que tá? Espero que esteja bem. Mandando um bom dia para meu amigo Deus e Mai, do Caldeirão, e a toda a família dele, a vocês aí do VAV, do Caldeirão, do de Coronel João Pessoa, aí do Bonito, do acampamento, meu amigo Antônio Loi, ali no Doutor Severiano. Um abraço para todos vocês que ficaram na escuta do programa.
0: Esse é o poeta do programa, chegou ao ponto final. Hoje contou com seus titulares, Zé Mandela e o poeta Justino, Celino, vai Nacional Castilha. Fique todos com Deus, que a gente vai com ele. Amanhã estaremos de volta, se Deus quiser. Tchau, tchau e até lá.
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4: Você que gosta de ficar bem informado, eu estou chegando em instantes com o líder. Muita notícia, opinião, comentários, às vezes discussão. BG, se liga aí no meio-dia RM.
5: Isso.
6: E ela vai estar na CDL sexta-feira para um evento cujo tema é diálogo sobre o Brasil, economia, investimentos, negócios e desenvolvimento.
4: Ela vem aqui, né?
6: Amanhã. Pois é, e depois vem o programa.
4: Ela vem dar uma entrevista aqui, a Daniela Marques, né?
6: É.
4: Ela é boa, viu?
5: Ela é, sim. Ela que esclareceu aí para muita gente que fica achando que o governo Bolsonaro fez isso, aquilo, outro. 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
4: Olha, notícias agora do portal UOL, né? Da jornalista Marcela Matos. Que teve um roçoio entre Andrei Rodrigues e o Messias na frente de Lula. O palco meu, certo?
7: Vamos trazer para o nosso telespectador Andrei Rodrigues, que é o
6: diretor-geral
7: da Polícia Federal, e o
4: Jorge Messias
7: advogado-geral da União, que foi o indicado do governo Lula ao STF, que teve a indicação recusada pelo Senado.
4: Pronto, o clima do governo Lula é aquele de apagar luzes, tá? É de final de festa, ninguém sabe quem tá bêbado e quem tá drogado e quem tá. É uma loucura.
6: Ou tá cheio de uísque.
5: E repercutiu pra cá, né?
7: Você não sabe quem tá bêbado, quem tá drogado. Um dia dessa a gente tava vendo enteado falando da esposa do marido, umas coisas.
5: Foi mesmo, assim. Você viu que o filho dele lá chamou de puta.
4: De puta, assim. É.
7: Teve isso também.
5: Foi ridículo.
4: Mas.
7: Caso de família total, esse negócio aqui.
4: Para não perder o foco, já que o foco desse programa é a notícia.
7: Às vezes é.
4: No dia 4 agora de setembro, Lula fez uma reunião. E só para responder BA, cheio de uísque, o cidadão está todos os dias. Não precisa
7: cheio de quê?
4: De uísque.
5: Que uísque? É cachaça.
7: Mas quem fala em uísque, o
6: menino? Eu falei.
7: Eu não disse nada para responder BA. Rapaz, vocês estão com fixação comigo.
4: Não precisa estar em festa, não. Mas voltando agora à notícia aqui da Marcela, do Portal UOL, o Lula fez uma reunião. No dia 4 agora de setembro, ele, o Andrei Rodrigues e o Jorge Messias, o advogado-geral da União. E assim que o Andrei Rodrigues entrou na sala, o Jorge Messias disparou: você está me espionando por quê?
5: Uhum.
4: Foi. E aí disse que a temperatura subiu e quase
7: teoricamente, eles não estavam teoricamente do mesmo lado, não?
6: Mas a linha de raciocínio é a seguinte: essa mesma investigação ela ocorreu simultaneamente com o ministro André Mendonça e com o advogado-geral da União, Jorge Messias.
4: Viu a defesa de André Mendonça?
6: Vi.
4: Muito pesada, viu?
6: E muito embasada, né, Bruno? Porque não precisa entender de direito para entender a força que aquela defesa tem. Num contexto que é surreal. Agora, já que eu falei da Daniela, eu preciso também dar um recado. O pessoal do PT podia trazer Fernando Haddad aqui, já que se Lula for reeleito, ele vai ser o próximo ministro novamente. Não. Já que ele desistiu de investir na campanha de Haddad, porque vai perdendo o primeiro turno, já podia trazer Haddad agora também, porque é importante que a gente, os atores aqui, os empresários...
4: Pois é, Haddad podia sair fazendo campanha logo agora.
7: Né? Mas nesse caso é um evento privado, né? Se eu não me engano, acho que... Acho que Débora Castro é uma das...
5: Exatamente. Ele está trazendo
7: mobilizadoras do evento e tal, é um evento privado.
6: É sempre importante ouvir
7: esses atores. Não tem correlação com campanha. Mas eu acho que independente disso, eu acho que esses atores que integram o setor produtivo, eles devem mobilizar essas discussões. Porque eles sentem as dores, então eles têm que propor esse debate, independente do viés ideológico, porque as soluções partem daí.
4: Mandar um abraço aqui especial pro meu amigo André Otton, tá aí no nosso YouTube, realmente parceiro das antigas, André lá de Currais Novos, um abraço.
6: Um abraço para Alexandre Otton também, que apresenta o sindicato.
4: Falei com ele hoje.
6: Grande Alexandre Otton também.
4: Mas você sabe que Alexandre Otron foi do PSDB Jovem comigo?
6: Foi?
5: Foi meu editor por muitos anos da Venenosa. Foi. Um beijo, Alex.
6: Competente não.
7: Minha solidariedade, Alexandre.
5: E falando em cachaça, eu não sei se vocês viram o ex-vice-governador, estava com Diógenes, como é que é o nome dele? Aquele risonho que...
4: O ex-vice-governador?
5: É.
4: Ele é cachaceiro?
5: Não, falando em cachaça, me lembrou o PT. Ele, eu não sei não, gente.
7: Eu não entendi a correlação.
5: Porque lembrou o PT, lembrou ele. Mas alguém tomou cachaça na bancada hoje. Só não fui eu. A cachaça que eu quero dizer é ele dizendo hoje que o governo Fátima não tinha atrasos de salário, que o governo Fátima está super organizado e que Cadu está pronto para continuar toda essa organização econômica, financeira que o governo Fátima estava tocando.
4: Olha, Suzy, o Tribunal Regional Eleitoral formou maioria na tarde de ontem e cassou já o mandato de vereador do Cabo Davidson em Mossoró por infidelidade partidária, tá? Apesar do pedido de vista de o processo não ter sido finalizado, a maioria já votou pela cassação de Cabo Davidson. Eu acho isso, eu não vou dizer que a justiça está perseguindo o Cabo Davidson, ele está dizendo isso nas redes sociais, e quem segue ele acaba tendo esse pensamento, porque eu achava o direito dele bom.

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1: Muito obrigado, eu fico feliz, lógico, por estar com você na intimidade da Rádio Difusora. Já estamos aqui juntos a você, vivendo as emoções do futebol. Vamos trazer os destaques de hoje, porque estamos vivendo uma época de vacas magras no que concerne ao futebol amador. A eleição está se aproximando, não é? E o assunto é outro agora. Porque existem duas paixões, elas andam ombro a ombro, elas andam juntas. E aí tem uma aí mais próxima, não é? Porque o futebol parou, a Série A parou. Só dia 7 agora, de outubro, uma quarta-feira, não é? Que é a Série A, que é a de maior atração ao público desportivo brasileiro, que é a Série A. Aí tem a Série B, Série C e Série D. Elas não, a Série B e a Série C não pararam. Vai continuar em atividade. Mesmo com essa data FIFA, essa super data FIFA. Mas a Série A parou. Então, o assunto é esse. Mas, na medida do possível, a gente traz as melhores informações do futebol. Vamos às manchetes de hoje. Campeonato Municipal. Olha, 7 dias nos separam do mês quando a bola vai rolar. Menos equipes ou mais equipes? Aí fica para os dirigentes, junto ao coordenador Leonardo e ao diretor Vanilson, decidirem se vamos ter 12 ou 15 equipes na disputa do Municipal 2026. O que já é sabido é que vamos ter muitas emoções no Torquatão, né, que pelos próximos dias já vai receber sua iluminação. Já muita conversação, reuniões entre os dirigentes para as montagens das equipes. Se você perguntar, J. Rui, você é a favor de um campeonato com 20, 30 equipes ou com 12 ou com 15? Bom, com menos equipes, tornará o campeonato muito mais atrativo, mais reforçado, muito mais disputado. E vamos a outras notícias aqui no programa Bola na Rede, Momento Maior do Futebol. Brasil treina com elenco completo na manhã desta quarta-feira. Seleção brasileira está reunida agora com todos os 26 jogadores para a partida da próxima sexta-feira, 7 da manhã, contra a seleção australiana. Carlo Ancelotti vai esboçar a escalação da seleção brasileira no treino de amanhã. Aí ele já vai definir a onzena que vai enfrentar a Austrália. Essas são as manchetes do programa de hoje e todas elas se transformaram em notícia para você. Hoje, quarta-feira, 23 de setembro, o ano 2026, com a técnica de um dos maiores radialistas do Brasil, Tony Oliveira, está no ar o Bola na Rede, Momento Maior do Futebol. Após um rápido intervalo comercial, eu volto com todas as notícias para você. 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
1: 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Olha, vivemos uma época apoteótica. Sabe o que é isso? Pois é, uma época apoteótica. Porque vejam bem, existem duas paixões no Brasil, elas andam juntas. Assim como tem uma minoria que fala que não gosta de futebol ou que não assiste futebol, mas é uma pequena minoria, né? Eu trabalhei com o diretor, eu trabalhei com o diretor aqui, que ele dizia a mim, ele dizia, olha, Zé Rui, ele só me tratava de Zé Rui, só me chamava Zé Rui, às vezes Dedé. Ele dizia, olha, eu não entendo de futebol, não entendo, não gosto muito, mas também não tenho nada contra, só que eu tenho a humildade de admitir que eu faço parte da minoria. Olha, ele foi sincero. Ele disse, eu não gosto do futebol, não entendo, isso aí é você que conhece, mas faço parte da minoria. Assim como existe também a minoria no que diz, a minoria é uma pequena minoria, é cerca de talvez 3% no Brasil, que se diz não gostar de futebol, não assistir um jogo de futebol. Talvez 3% no Brasil. A mesma coisa na outra paixão, que é a política. Também tem a minoria que diz que não gosta, que não se envolve, que não assiste, que não se empenha, que não vai a comício, que não vai a reunião nenhuma. Vai lá no dia, deposita seu voto, é um direito de todos nós, né? É um dever cívico. Tudo bem. Isso é absolutamente legal. Isso está dentro da legalidade, está dentro, inclusive, da legislação eleitoral. Cada um vai lá dar seu voto num dia e está tudo ok. Cada um vai escolher seu deputado estadual, deputado federal, deputado ou deputada, deputado estadual ou deputada, senador ou senadora e presidente da república e governador do estado. Vai lá, vota no que você quer votar, gosta dele, acha que ele foi bem, trabalhou bem, representou bem o povo. Aí é um direito, isso aí está na legislação eleitoral. É assim que a lei quer que façamos. Agora todo mundo sabe que existem essas duas paixões, elas andam juntas, ombro a ombro, né? E quando. E por que eu disse que estamos vivendo uma época apoteótica? Porque estamos se aproximando, estamos nos aproximando do dia da eleição. Né? Você pode ver que as novidades do futebol amador são diminuto, como também o futebol profissional, né? Porque o Campeonato Brasileiro parou, né? Isso aqui é uma intervenção que eu estou fazendo e que ela é 100% verdadeira, né? Embora tenha alguém que não goste, mas rádio é assim. Quem vive de rádio e televisão sabe. Você está falando para quem gosta e está falando para quem não gosta. Só que é uma minoria também. Todos os apresentadores de programa de esporte, programa jornalístico, música, todos têm os que são a favor e os que são contra. Né? Temos a humildade de admitir isso. Mas sempre a maioria tem que haver um esforço, tem que sair de nós, enquanto cronista. Tem que partir de nós, enquanto cronista, aquela obrigação de agradarmos a maioria. 100% não há como, até porque 100% só tem um que consegue fazer isso. Mas nós temos que agradar a maioria. Então, o que eu quero dizer com isso? Estamos aproximando aí do dia 4. Esse próximo fim de semana, o outro fim de semana já é o dia da eleição. Você pode ver que hoje é quarta-feira. Ninguém ouviu falar onde vai ter futebol. Aqui em São Miguel, Coronel, Venha Ver, Encanto, Doutor Severiano, Pereira, todos os municípios. Os mais próximos que eu estou falando. Ninguém ouve falar que vai ter futebol. Por quê? Porque a paixão, uma das... duas das maiores paixões, que é o futebol e a política, uma está se aproximando e o assunto das pessoas. Nos bares, nas lanchonetes, em suas residências, no meio da rua. Onde as pessoas se deparam, onde as pessoas se encontram hoje, o assunto é a política do próximo dia 4. Né? Repito, quando nós vamos escolher o presidente da República, o governo de estado, deputado federal ou deputado, deputado estadual ou deputado estadual. Quer dizer, senador ou senadora, vamos fazer isso. Né? Vamos ter o direito de votar 6 vezes. 6. Paulatinamente, uma após outra. Né? Se não me engano, primeiro federal, aí depois estadual, aí assim vai até chegar ao fim. Então, quer dizer, as pessoas sabem que é uma época em que o assunto ele se concentra mais na política aqui no Brasil. É. Futebol também é uma paixão infinita, mas nesse momento o futebol está perdendo para o assunto da política. É. Por exemplo, ninguém ouve falar que vai ter futebol na região. É. Nesse próximo fim de semana, inclusive. No outro já é eleição. Somos sabedores de que não vamos ter futebol em lugar nenhum do Brasil no outro fim de semana, dia 4 de outubro, por conta que vai acontecer as eleições. Então, o que temos a dizer é que após as eleições, dia 4, dia 5, segunda-feira, o coordenador Leonardo Ferreira, filho da professora, minha amiga Elizabeth, né, e o diretor Vanilson Pinheiro, eles vão se reunir logo na segunda-feira e já traçar planos. As pessoas estão lá no fervo, comemorando os vitoriosos. É, aí tem aqueles que estão tristes pela perda porque o seu candidato não conseguiu chegar e assim é a democracia brasileira. E entre esse período, Vanilson vai estar reunido com Leonardo para definir o campeonato municipal, que a bola vai rolar em outubro, viu? O campeonato começa esse ano e vai acontecer a final já no princípio de 2027, assim como foi o primeiro campeonato da nova gestão do prefeito Dr. Leandro. Assim como foi o primeiro campeonato 2025. Começou em 2025, a final foi dia 4 desse ano que está se findando. Assim vai ser, o 2026 vai terminar em 2027. Até porque não há tempo hábil para começar em outubro e já terminar antes do dia 31 de dezembro. Não há como fazer isso. Né? Então, quer dizer, aí a partir do dia 5, Vanilson Leonardo já vai começar a traçar plano sobre o campeonato. Aí as pessoas me perguntam, Jota, quem me trata de J. Rui, uns me tratam de Zé Rui, outros me chamam de Rui, outros chamam de Zé Rui e por aí vai. Aí as pessoas perguntam, mas J. Rui, você é a favor do campeonato com 12, com 15 ou com 20 equipes? Bom, não compete a mim definir, são os dirigentes que vão definir, né? Eu não posso conhecer o desejo que cada um tem no coração, eu não posso entender o desejo de cada um de colocar sua equipe no campeonato. Aí fica para os dirigentes e os dois que comandam a pasta de esporte, que é Vanilson, diretor, e Leonardo, que é coordenador. A partir do dia 5 que vamos começar a tomar ciência, né, de quantas equipes vão participar do campeonato. Agora, se você me perguntar, mas Jota, com 12 equipes ou com 15 é melhor? Sim, sim, isso se tornará um campeonato muito mais disputado, porque aquela equipe teoricamente fraca que participou do ano passado e que não foi longe, lá pode ter 2 ou 3 atletas bons e pode ir para uma equipe que vai brigar pelo título, como Celealto, Ribeirão, Pau Branco 1, Pau Branco 2, né, que deve entrar 2 equipes, o Internacional do Agreste, né, o Internacional do City Agreste, e dentro de outras equipes. O Real Mulugu, PSG Miquelense do bairro Maria Manuela, o Jabiraca e outras equipes aí que que vão disputar o campeonato. Então, os jogadores, os técnicos vão ter como formar as equipes mais fortes, porque diminui o número de equipes para 12 ou para 15 e fortalecerá com certeza o campeonato municipal. Então aguardemos, não é? Fiquemos no aguardo da definição de quantos times vão participar do campeonato desse ano de 2026. Deixa eu mandar um abraço aqui para a galera que está me ouvindo em seu radinho de pilha. Você que está me ouvindo aí em seu radinho de pilha, em algum ponto aí da região, você que está pelo aplicativo da Difusora, você que está no Rádios Nets, em algum ponto aí do Brasil, muito obrigado aí pelo carinho da audiência. Falar em algum ponto do Brasil, mandar um abraço para Dodinha está lá em São Paulo, ex-Boibom. Ele disputou um título pelo Figueirense Boibom, foi campeão, se transferiu para a maior cidade do Brasil, está lá em São Paulo, e com certeza Dodinha está ouvindo a gente. Muito obrigado aí pelo carinho da audiência. Eu quero mandar um abraço para Lindeci, está aí uma escola em Água Nova, ouvindo a gente. Ele que é segurança de escola e está ouvindo a gente na cidade de Água Nova. Bom, estamos aí numa expectativa em torno da seleção brasileira, porque o Ancelotti deixou muito claro que vai iniciar o ciclo visando a Copa do Mundo do ano de 2030. Né? Agora, antes vai ter a Copa América, em 2028 vai ter a Copa América. Então, o Carlos Ancelotti, enfim, teve aí o grupo completo para a preparação do Brasil para o primeiro dos dois amistosos com a Austrália, marcado para sexta-feira agora, depois de amanhã, às 7 da manhã, o jogo Austrália e Brasil com transmissão pela TV aberta, a partir das 7 horas, pelo horário de Brasília. Mas na atividade de hoje, o Brasil já treinou hoje, o treinador não chegou a apresentar um esboço da escalação da seleção brasileira para o jogo com os australianos. O grupo de 26 atletas ficou completo com as chegadas de Otávio, Arthur Dias e o Wanderson, que se apresentaram a tempo do almoço, a tempo do almoço, e participaram da atividade no campo, com o restante do grupo. Ainda assim, o treinador não chegou a montar o provável Brasil que irá enfrentar a seleção da Austrália. Para o primeiro amistoso desse novo ciclo de Copa do Mundo, a tendência é de que a seleção comece com a base já conhecida pelos treinadores, mas a escalação certamente terá novidades. Isso porque apenas 9 jogadores que estiveram no Mundial estão com o grupo que treina lá na Austrália. É uma mudança certa no gol. A mudança certa é no gol, já que o trio de goleiros, o trio de goleiros não esteve nos Estados Unidos. O Hugo Souza, do Corinthians, volta a ganhar chance após aparecer em boa parte das convocações do primeiro ano de Ancelotti. Pedro Mourisco, do Coritiba, e Otávio, do Cruzeiro, completam aí o grupo. O jovem Gabriel Menegon, do Grêmio, também está com a seleção, mas apenas para participar dos treinamentos. A escalação do Brasil, que vai enfrentar a Austrália, porém será definida amanhã, somente amanhã, na véspera do primeiro confronto. Vale lembrar também que a seleção ainda fará um segundo amistoso com os australianos na terça-feira, dia 29, e outro com a Índia 4 dias mais tarde. O Brasil enfrentará a seleção indiana. Agora, há contestação, se você perguntar, mas algum cronista, algum comentarista contestou a convocação da seleção? Não, na minha concepção, na minha concepção, o jogador que não deveria ter sido convocado era o Marquinhos. Porque Marquinhos não vai participar da Copa do Mundo, né? Marquinhos não vai participar da Copa do Mundo. Já tá, a idade tá chegando, o corpo não obedece mais. Então, o que que acontece? E aí eu não sou bobo, eu conheço de futebol. Já que ele vai iniciar o ciclo para 2030, né? Ele não convocasse Marquinho, já convocasse um zagueiro jovem, para até lá a Copa do Mundo ele tá lapidado, né? Tá pronto para defender o Brasil. Aí ele fica convocando Marquinho, achando que ele vai passar a experiência para os demais e vai acabar atrapalhando, porque Marquinho, repito, não vai mais ser convocado para a Copa do Mundo. Então é hora dele, na próxima data FIFA, não convocar mais Marquinho e convocar um jovem para estar pronto quando for disputar a Copa do Mundo. Deixa eu ver aqui no WhatsApp. Boa tarde, um abraço. Deixa eu ver, boa tarde, um abraço, J. Rui. Deixa eu ver quem é. Vem lá do Alto Santa Teresa. Deixa eu ver aqui. Amistoso de sábado, tá vendo? Eu acabei de falar aqui que não tínhamos nenhuma informação. Amistoso de sábado passado, boa vitória, Celealto 4-1 em cima da Força Jovem, do Força Jovem de Crioulas. Parabéns aí, ok, Clóvis? Pois é, Clóvis, eu havia informado aqui, porque a gente, nós não somos obrigados a saber de tudo. Nós não somos obrigados. Eu, principalmente, eu não moro aqui em São Miguel. Eu venho todos os dias da zona rural fazer o programa. Eu não moro aqui, né, na cidade. Eu não consigo fragmentar. O que é isso? Eu não consigo fragmentar. Eu não posso estar lá no sítio e ao mesmo tempo estar no Torquatão. Ou aqui nos estúdios da Difusora. Não posso fragmentar, não há como fazer isso. E eu não estava sabendo que o Celeal tinha jogado no sábado. Até porque se eu moro no sítio, não moro aqui na rua, eu não posso. Eu não podia saber que o Celeste jogou, a não ser que alguém me mandasse mensagem: ó, Jota Rui, tem um amistoso hoje aqui, ou teve um amistoso, Celeste e Força Jovem das Crioulas, ganhamos o jogo, ou perdemos, ou empatamos. Aí eu tinha divulgado ontem, eu tinha divulgado na segunda-feira, mas o dirigente não me mandou essa informação. Mas eu agradeço, Clóvis, a você, tá certo? Pois é, oitava Copa Proterra, futebol minicampo, Celealto confirmado. O Clóvis está dizendo aqui que o Celealto está confirmado para a Copa Aproterra, que será disputada lá no município de Encanto, né? Mais especificamente na Terra Boa, lá na Terra Boa. Pois é, Clóvis, boa sorte aí para o Celealto, que no fim de semana passado goleou o Força Jovem das Crioulas pelo placar de 300-1. Né? Então eu espero que o torcedor tenha entendido que não há como a gente saber tudo, descobrir tudo. Não há como, não há essa possibilidade. Então, falando sobre voltando a falar sobre a seleção brasileira, teve o treino hoje pela manhã. Ancelotti não esboçou a onzena brasileira para enfrentar a australiana. Amanhã sim, amanhã ele vai, após o treino, aí ele vai passar para a imprensa de todo o Brasil o time que vai enfrentar a Austrália sexta-feira, 7 da manhã, pelo horário de Brasília. Ontem eu escutei uma entrevista do Estevão, um jovem, apenas 19 anos, está muito empolgado e ainda nos resta só lamentação pela não convocação dele para a Copa do Mundo. E o Brasil teria sido outro, com Estevão, com Rodrigo, com Militão, com João Pedro. O Brasil tinha sido outro, gente, com esses caras aí. O Pedro do Flamengo. Mas, infelizmente, ele não levou esses 5, né? Os 4, primeiro, problema de contusão, né? Por exemplo, Estevão, contusão. Militão, contusão. Rodrigo, contusão. João Pedro, contusão. Tudo contundido. Agora, o Pedro do Flamengo, não. Ele não convocou porque achou que estava levando centroavante suficiente. Mas não levou, não. Levou o centroavante mediano. O que, que é isso? Jogador comum. Né? Jogador comum. Que o que eles fizeram lá foi perder gols. Né? Eu vi centroavante perder gol lá com a camisa da seleção brasileira, que Pedro não perdia. E o Pedro, além dele, dificilmente ele perdeu um gol, ele é muito bom na questão da assistência. Muito bom. Ele tem uma mania de conduzir a bola. Se ele tiver de costa pro gol, ele dá uma olhada rapidinho para ver quem vem penetrando e toca para fazer o gol. Ele, infelizmente, não levou o Pedro. Com certeza, até hoje, deve estar arrependido, né? Porque eu, inclusive, se eu fosse o presidente da CBF, eu nem teria mantido o treinador. Nem teria mantido. Nem que eu tivesse que arrumar patrocínio para pagar a despesa do contrato. Porque quando se faz a maioria dos contratos, se coloca a multa. Aí já entra logo uma multa, que é muito alta. E a do treinador Ancelotti, principalmente. Aí ele, certo, não quis mandar embora por conta da multa, né? A multa que iria pagar. Mas mesmo assim, eu não olhava para a multa, não. Eu não tinha ficado com o Ancelotti, não. Sabe por que eu não teria ficado com ele? Porque ele foi pior do que o Dorival Júnior, ele foi pior do que o Tite, ele foi pior do que o Dunga, foi pior do que todos que por lá passaram. Foi o maior vexame da seleção brasileira. Foi nesse ano 2026, com o Ancelotti, que era que até então seria o salvador da pátria. Era só em que se ouvia falar, nas rádios, em todos os programas de esporte de todas as rádios do Brasil e em todos os programas esportivos das grandes redes de televisão. Era Ancelotti. A CBF, para a CBF, Ancelotti, com a contratação de Ancelotti, o Brasil já seria campeão do mundo. Aí deu no que deu. Foi o maior vexame da seleção brasileira, né? Mas que fique como aprendizado. Bom, lembrando aqui que... Ó, eu recebi uma notícia boa, viu? Eu havia prometido que não falava mais do assunto e nem vou falar, não, viu? Eu vou passar apenas a notícia aqui. Eu até disse que não falaria mais e nem vou falar. Mas eu vou dar aqui a notícia. Lembra daquele projeto que... deram início a um projeto proibindo do torcedor passar na bilheteria do Torquatão e pagar ingresso? Pois é. O projeto foi enterrado. Não decolou, viu? Porque lembram que eu disse aqui várias vezes, eu só acredito que o prefeito, o médico, doutor Leandro, um homem inteligente, um homem muito culto, né? Quer dizer, iria sancionar uma lei dessa, né? Que ela não existe em lugar nenhum do Brasil. Ela não existe. O município mais pequeno no Brasil, porque eu não me lembro, é um município que tem, é no interior do se eu não me engano, é no interior de Pernambuco, é da Paraíba, não é em Minas, é em Minas Gerais, tem um município, eu esqueci o nome do município, da cidade, mais pequena do Brasil. Nem lá existe isso. Nem lá, de vereadores se reunir e proibir de torcedor chegar lá na bilheteria e pagar um ingresso. É. Eu estava falando hoje em outra rádio. Eu vou transmitir um jogo no Venha Ver, por exemplo, ou em Coronel João Pessoa. Passando na bilheteria, se eu quiser dar R$100, se eu quiser tirar R$100 do meu bolso e entregar, tá aqui, ó. Diga ao coordenador que eu estou ajudando nas despesas. Porque ninguém melhor do que eu para saber o tamanho da despesa que é para fazer um campeonato. Principalmente um campeonato. Que vem um campeonato privado, que não tem apoio do governo municipal. Principalmente, as despesas são grandes. Aí quem cite aí uma autoridade que venha proibir de eu passar na bilheteria e dar R$50 ou R$100 para ajudar nas despesas do campeonato, cite aí uma que possa proibir isso. O dinheiro é meu, dou a quem eu quero, para fazer o que for feito, quem é que vai proibir? Isso não existe, gente. Eu conversando com um advogado colega meu, ele me disse, Jota Rui, isso não existe. Não existe isso. Até porque foi ele que fez essa colocação, viu? Você é apresentador, você é repórter, vai para o campo trabalhar pela rádio difusora ou por outra rádio. Chegar na bilheteria, você vai querer dar um dinheiro para ajudar na despesa, quem é que vai proibir? Ninguém pode proibir isso, gente. Isso não existe. Ainda bem que o pessoal caiu na real, né? O projeto não andou, não andou e nem vai andar, porque o prefeito não sanciona, e eu bato palma, ó. Entendeu? Porque ninguém pode. Não há esse direito, ninguém pode proibir de ninguém dar nada a ninguém. Isso não existe, gente. Isso não existe. É a realidade, né? Tem um lá em cima, ó. Tem um lá em cima que é o supremo arquiteto do universo. Manda em tudo. Manda em tudo. Eu só fico aqui na terra até a hora que ele permitir. Não só eu, como qualquer um de nós. E ele sabe que eu estou falando a verdade. Então, o que me interessa é isso, né? Enquanto eu sentar aqui, enquanto eu for apresentador desse programa aqui da Rádio Difusora, enquanto eu sentar nessa cadeira aqui, eu vou ser sempre verdadeiro. Falar sempre a verdade, procurar não fazer crítica destrutiva a ninguém. A ninguém, a quem quer que seja, eu não faço. Nunca fiz. Joãozinho trabalhou 18 anos aqui comigo, Joãozinho Barbosa. Joãozinho, o então narrador Joãozinho Barbosa. 18 anos ele ficou comigo aqui. Ele ficava nessa cadeira onde eu estou aqui, ó. Ele sentava nessa cadeira que eu estou e eu sentava nessa outra aqui ao lado dele, ó. Nunca fui chamado a atenção por ele, por eu ter feito alguma crítica a qualquer pessoa. Nunca ele me chamou a atenção por isso, nunca. A gente trabalhava aqui, dávamos o bem. Embora ele, algumas situações eu não concordava, mas faz parte de qualquer dupla que exerça qualquer função. Mas nunca fiz uma crítica a ninguém. Não é à toa que até hoje estou aqui, ó. Me preparei, sabe aonde? Na sala de aula. Me preparei lá para até hoje estar aqui na Rádio Difusora falando de futebol, a maior paixão popular. Tony Oliveira, vamos àquela música, Tony, aquela música bonita de Roberto Carlos, né, Tony? É hora de ir embora, viu, Tony? Já são 13 horas e 7 minutos. Eu estou indo embora, simpático desportista, mas com alegria tríplice, pois os atualizei, graças, é claro, a tecnologia avançada pelo homem. Priorize nossa programação, porque prossegue a programação da Rádio Difusora. As músicas até 1h30, a partir da 1h30, os dois melhores violeiros da região, Juvenal Ferreira e Felipe Bezerra. E não se esqueçam, hein? Não se esqueçam. Você quer continuar sendo protegido, sendo protegida? Não se esqueça que não existe outro Deus a não ser o supremo arquiteto do universo. Sabe por quê? Eu vou dizer aqui a você por que não existe outro. Porque foi Jesus que falou. Jesus disse, a mim me foi dado poder. Eu vou encerrar com essa frase aqui. E olha, ai de mim se eu estiver inventando, viu? É bíblico. Jesus disse assim, ó. A mim me foi dado poder no céu e na terra. Ele disse a mim. Não foi a Chico, a João, nem a Sebastião. Não, ele disse a mim me foi dado poder no céu e na terra. Deus não deu poder a ninguém, a não ser ao filho dele. É tudo conversa fiada. E vocês ficam com ele, que vocês vão estar protegidos e protegida. E o esporte vai estar de volta amanhã, se Deus quiser.

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0: É, boa tarde, São Miguel. Boa tarde, Rancho. Está no programa A Hora e a Vida de Repente. Meu nome é Felipe Zé. Felipe daqui a pouco está chegando. Meu amigo Tom Oliveira na sonoplastia. Um abraço a toda a turma boa do Rio Grande do Ceará, da Paraíba, que estão na escuta do programa. Muito obrigado pela audiência. Manda um abraço a turma boa lá do VAV. Meu amigo Boró Bernardo está lá ouvindo o programa. Nosso amigo TV Rosendo, né? A turma boa do Fumor do Roberto. Dica Rainha Pequeno. Meu amigo Miguel. Pachica, meu primo. Um abraço a todos vocês. Estão na escuta do programa A Hora e a Vez do Repente. Certo. Eu tentei arrumar, mas não sei se ficou do mesmo jeito não. Vamos ver. Um abraço a todos vocês que estão na escuta do programa A Hora e a Vez do Repente. Manda um abraço a turma boa lá de Pereira, daquela região, o Peterno Lopes está ouvindo o programa. Um abraço a toda essa turma boa, viu? Estão na escuta do programa. Boa tarde, poeta.
1: Boa tarde, o Rainal Ferreira. Boa tarde, meu poeta. Boa tarde, nosso amigo Tony Oliveira, na sonoplastia, nosso radialista, nosso controlista. E nosso amigo, boa tarde, São Miguel e toda a região, todos os ouvintes, que a partir desse horário sintoniza na Rádio Difusora de São Miguel com o programa Hora e a Vez do Repente. Seus titulares, Felipe Zejo e o Rainal Ferreira, com a presença da dupla marcante titular do horário. E vamos cantar a sextilha inicial do horário. Mas de antemão, convidar todos os amigos, todos os romeiros, toda pessoa que gosta da cultura, para sábado pela manhã, quem gostarem, estarem ali na Praça de São Miguel, tá ali na Praça de Frei Damião, ao lado da Igreja de São Miguel Arcanjo. Nós estaremos ali num projeto de cultura idealizado pela nossa poetisa Celina Freitas, onde vai ter bingo, vai ter sorteio de prêmios, vai ter declamações, venda de folhetos, venda de romances, venda de livros e apresentação de cantadores e sofoneiros, onde estarei participando com o poeta Juvenal Ferreira, se Deus quiser, demais poetas, o poeta Davi Bessa com o poeta Zé Newton Paulo, vai vir o poeta Manuel Batista, o poeta Francisco Abelé, o poeta Raimundo Loia e mais cantadores. Vai estar surtido ali, viu? Se Deus quiser. E eu estarei com o poeta Juvenal Ferreira. Se Deus quiser, vocês que gostam de cultura, de arte, de literatura, vindo no sábado para a feira, dê uma passadinha ali, que a partir das 8 horas ali vai sobrar coisa boa, viu? Se Deus quiser.
0: Manda um abraço ao poeta Mito Rio no Icanto, tá ouvindo o programa, o poeta Pedro Jerônimo, né, Felipe? Um abraço. O poeta é. Lá no Paulo Serra, o poeta é Erondido Paiva, também ouvindo o programa. Um abraço a todos vocês que estão na escuta do programa. Manda um abraço aqui toda a turma boa do Sítio Rufino, criatura do meu irmão, ouvindo o programa, minha mãe. Um abraço a todos vocês.
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0: Boa tarde ao poeta Mariano Alves lá no Pau Branco, tá ouvindo o programa. Mariano, um abração para você, nunca mais apareceu, mas um abração para ele, toda a sua família.

0: Valeu, Felipe. Você que nós cantamos na igreja de manhã, né? E no sábado, a partir das 2 horas da tarde, aí na cidade do Encanto, lá no bar do nosso, na churrascaria do nosso amigo Zé, no Encanto. Vim de um posto de gasolina no Encanto. Viu? Cantorei comigo o Peterone e do pai, vai na organização do nosso amigo Peter Milton Rodrigues. A partir de 2 horas da tarde, estarei lá. Dia 26, Juvenal Ferreira. E o Peterone e do pai, vai lá de Paulo Sérgio, viu? Dizer que dia 10 de outubro é a cantoria Raimundo Sacos, bem-vindo ao aniversário da Dona Joana. Cantoria comigo e o poeta Genilson Dias, organização Dona Joana Raimundo no aniversário, convidando todos os seus amigos. E dizer que dia 7 de novembro é a cantoria Zé Pinguim, formando Roberto Minhavê. Cantoria também comigo e o poeta Davi Bessa, aqui de São Miguel. Vai ser boa demais, se Deus quiser. Você não pode perder aí, viu? Zé Pinguim, um abração para você. E fica o convite a toda essa turma boa que estão na escuta do programa. A hora e a vez do repente. 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Dedé Zé Barros do Mercadinho Barros. Tá lá ouvindo o programa e mandando um abraço a todos vocês que estão na escuta do programa. 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Meu amigo Rogério tá lá no seu mercadinho ali no beco da carne, viu? 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Nosso amigo Miguel Regina aí no alto também, o homem das prendagens, mandando um abraço a todos vocês. 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Cadeira Cativo Programa, mandando um abraço a todos vocês também no alto. Nossa amiga Zefinha. Meu amigo Zé Galego aí no alto, tá ouvindo o programa, um abraço a Zé Galego aí no alto. Zé Galego é uma figura, mandando um abraço a todos vocês. Minha amiga Zefinha, o poeta do Bezerra aí no Sabino Leite, homem dos balaios. Tá torcendo no balaio, cantando o pinicado, mandando um abraço a todos vocês. Meu amigo Zé do Rosário no alto, o poeta Francinil Zefinha. E o nosso amigo Coco Zé Gordão também no alto, mandando um abraço a todos vocês que estão na escuta do programa. Aqui no centro nós temos Miguel Thiaguinha, trabalho de motoca aqui frente ao Banco do Brasil todos os dias. Miguel Thiaguinha, mandando um abraço a todos vocês. Minha amiga Zoe arrumando relógio lá, Luciano Pinica Pau, viu? E curta pulseira comprida, troca bateria, tira algo. Meu amigo Zoe, mandando um abraço a todos vocês. Meu amigo Zé de Bia aí na 3, o homem que vende carne de porco todas as quinta-feiras. Meu dia dele matar porco é amanhã. Zé de Bia mandando um abraço aos meu amigo Fernando, buraco da Alga aí na 3, tá ouvindo o programa, é o Galo Cantador. Mandando um abraço a todos vocês. É seu Mundico, seu Assis aí na 3. Nosso amigo Luiz Preto, Dona Antônio na 3 também, cadeira cativa do programa. Um abraço ao Petra Zé Ivan, ouvindo o programa. Nosso amigo Dedé de Raimundo Franca aí na Sete Rio de Fundo, Dona Lúcia, ouvindo o programa. 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Lá tem bebida, tem tudo. Organização Raimundo, Dona Joana, Antônio, bem-vindo. Um abração pra você. Nosso amigo Chico Sabino, na Cachoeirinha, também, cadeira cativa do programa. Nosso amigo Zé de Pedro, no Cid Cidade, Dona Lúcia. Lá tem um bar, tem bebida, tem tudo. Organização Zé de Pedro e Dona Lúcia. Nosso amigo Antônio Negreiro, no Cid Cidade, também mandando um abraço a todos vocês. Nosso amigo Antônio do Boi, na Conceição de Pereira, é o vaqueiro já aposentado, tá lá mandando um abraço a toda essa turma boa, que estão na escuta do programa. Aqui em São Miguel nós temos o vereador João Ribeiro na Câmara Municipal, trabalhando, fazendo tudo pelo povo da sua terra, e mandando um abraço a todos vocês que estão na escuta do programa, a hora e a vez do repente. O nosso amigo é Edival Paulo no Retiro, cadeira cativa do programa. Luiz Siqueira, Dona Francineide, meu amigo Neto Marculino na Lagoinha, um abraço a seu neto vindo no programa. Zé de João na Serra dos Mareiros, Antônio de Agostinho, nosso amigo Chico de Altomiro na Lagoa dos Milão, nosso amigo Sebastião Pinto Capão no Cid São Gonçalo, também cadeira cativa do programa, mandando um abraço a toda essa turma boa. Dedainho no Poço, meu amigo Mazinho, cadeira cativa do programa, nosso amigo Edilson São Gonçalo, Dona Predinho, seu Zé Louro vai na Formoso Cristino, nosso amigo Raimundo Grosso. Um abraço a todos vocês. Chico Baixinho, fumou do Roberto, mandando um abraço a toda essa turma boa. Nosso amigo Zé Milão lá no Cajé, Nosso amigo Antônio Zé Braz no Vinha Ver, o homem que vende leite em toda a região aí, viu? Quem quiser comprar leite de primeiro qualidade, viu? Leite sem água, com nosso amigo Antônio de Zé de Braz no Vinha Ver, mandando um abraço a todos vocês que estão na escuta do programa A Hora e a Ver do Repente. Nosso amigo lindo Mário Rachoano Cajueiro também ouvindo o programa. Nosso amigo Zezinho de Zé de Pedro nos Purões está ouvindo o programa. Um abraço a Zezinho. Maria Romão no Bonito. 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Nosso amigo Daniel Peixoto aí na 13, Valdete, tá ouvindo o programa. Quem interessa comprar uma casa boa, procura o nosso amigo Daniel Peixoto aí na 13. E Valdete, mandando um abraço a todos vocês que estão na escuta do programa A Hora e a Vez do Repente. Felipe, é com você.
1: Valeu, Renan. O poeta Cícero Olímpio aqui conosco. Vamos mandar um abraço a toda essa turma boa que está na escuta do programa, a turma boa do Manuel Vieira, vocês ali da Lagoinha. Nossos amigos bons lá do Sítio Cedro. Nosso amigo Caial, a Zé Preta, a Chico, nosso amigo seu João Fernandes, a Vandina, poeta Raimundo Lóia, seu João Cabeleireira, a Bastiana, aquela turma boa que ouve o programa da gente, nosso amigo João Lóia, a Tião e a Jandira no Sítio Aba, nosso amigo, rapaz, lá da Lagoa dos Milombos, Chico de Altamiro, um abração aí, todos os amigos bons. E tá meio longe ainda, mas deixa eu avisar a nossa cantoria, dia 17 de outubro, vai ser ali no Pai do Forró, lá na gurita do nosso amigo Damião Gama, viu? Essa cantoria com Felipe Zerri, o poeta Gilson da Silva, se Deus quiser, vai ser uma boa cantoria. Dia 18, a cantoria é para George de Raimundo Vão, no Sítio Agreste em Cima. Cantoria com os poetas Gilson da Silva e o poeta Gilson Pessoa. Vocês também não podem perder essa grande cantoria. E dizer que tem cantoria sábado próximo, dia 26, lá no Sítio Bulandeira, município do Icó. Essa cantoria na residência do Manuel de Raimundo Carminda e tem a organização de toda a família Carminda. Cantoria com os poetas Antônio Hélio e o poeta Cícero Vieira. Tony, se tiver no jeito aí, viu, Tony? Pode jogar no as publicidade. Depois nós vem do outro lado de cá, viu?
2: 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Poeta Francinildo Zefinha, cadeira cativa desse horário no Alto Santa Teresa, ouvindo o programa da gente todas as tardes. Nosso amigo Fernando, na 13 de Maio, Luiz Preto, Dona Antônio, poeta Zé Lisvan. Ao nosso amigo Leléo e a sua esposa Ana Maria. Aí na 13 de Maio, nosso amigo Beni Barros. Na Lagoinha, quem é a cadeira cativa desse horário? Seu Quinco Borges e Dona Liduína, toda a família, Damião Borges, Neide, todos os meninos. Nosso amigo da Índio, Pedro Veloso no Manuel Vieira, nosso amigo Herói, Chico Flor, Ivone. Seu Edival e Dona Lúcia na Lagoinha. A Zé Nilton e a Zuleide. Seu Neto Marcolino e Dona Frasquinha, também. Cadeira cativa desse horário. Nosso amigo Geraldo Felipe, Dona Suzana nas Galinhas. Belano Esteve, toda a família, essa turma boa da Serra dos Marinheiros, Elita Zé Dativo, Antônio Agostinho, Zé Xavier, Cabeludo e Luciene, abração a esse casal maravilhoso, nosso amigo Zé Paulo, a Miguel, a Valdo, Dona Raimunda, essa turma boa da Boa Ventura, seu Zé Guilherme, Dona Laíde, nosso amigo Xuxa Novarelli, Zé Severino Bazé. E aqui no centro da cidade são muitos amigos bons que ouvem o programa da gente. Nosso amigo Didi Dedema de Joel, nosso amigo Dedé de Zé Barros, do Mercadinho Barros, Lázaro de Quincujoca, na Cigarreira Frei Damião. Todos os amigos bons, o poeta Pedro Jerônimo, Valentim do Encanto, poeta Milton Rodrigues, um abraço ao poeta João Neto, lá no Projeto Crescer, de Tenente Ananias, o poeta Aloysio Cando, seu Pereira e Dona Zefa, na Carnaubinha do Zé da Penha, também na escuta desse programa. Nosso amigo e poeta Chico Bento, lá nas Caraúbas de Tabuleiro Grande, o poeta Neto Bezerra, em Jaguaribe, o poeta Gilson da Silva, na Vila Capulimpo de Jaguaribe, nosso amigo Pedão, lá em Jaguaribe. A todos vocês, um abraço apertado no coração de cada um.
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0: Olá, amigos amantes da cantoria, eu sou o poeta Antônio Hélio de Icó, pegando carona aqui na audiência dos poetas Felipe Bezerra e Juvenal Ferreira, mandando um abraço a todos os ouvintes e avisando que haverá uma grande cantoria com Antônio Hélio e Cícero Vieira neste próximo sábado, dia 26 de setembro, no sítio Bulandeira Icó, na residência de Manel de Raimundo de Carminda, com a organização de Manel, Assis de Raimundo de Carminda e seu Newton do Brincadeiras em Família. Todos vocês e família são nossos convidados especiais a marcarem presença, com apoio da família e dos amigos, começando a partir das 8 horas da noite. Obrigado, Felipe e Juvenal.
1: Valeu, vamos de frente com o programa. Dizer mais uma vez que estarei cantando no Encanto, dia 26, a partir de 2 horas da tarde, vai na feira do poeta Eronito Pajo, lá no resto do churrascaria do nosso amigo Zé. Organização do nosso amigo Mito Rodrigo. Convido a todos vocês que gostam de cantoria, viu? Dia 10 de outubro é a cantoria de Raimundo Romão no Saco, comigo o poeta Genilson Dias. Dia 7 é pra Zé Pinguinho Fumor do Roberto Vem a Ver, também comigo o poeta Davi Bessa. Vai ser boa demais, se Deus quiser. Um abraço a todos vocês. Felipe, vamos atender o nosso amigo Virgílio Negreiro. Ele partiu para o Distrito Federal, tá chegando lá amanhã, viu? Ele pediu para nós cantar o poema, o Velhinho do Roçado, dedicando a todos vocês. A Célia Lagoa e na Timbaúba, no São João, né? Ouvindo o programa. O poeta de Val Paulo, a seu neto Marculino, a meu amigo Aina Três, seu Daniel Peixoto e a toda essa turma boa que estão na escuta do programa. Raimundo Vaqueiro, um abraço ao Vaqueiro Via Apaixonado, viu? É de Val Paulo, no Retiro, um abraço a todos vocês. Zé Galego aí no alto, Luiz Galego, Miguel Regendo mais uma vez. Um abraço a seu Zé Pedro, a todos esses amigões.

0: Dedicar também ao nosso amigo Antônio Bela aí na Serrinha dos Profitos, tá ouvindo o programa, um abraço a ele. Cadeira cativa do programa, todos as tardes, tá mandando um abraço a toda a turma boa. Nosso amigo Ciro Velho Barra na Cachoeira, Dona Cotinha, também ouvindo o programa. Nosso amigo Erismar dos Salgado, né? Seu Chico Romão na Estrada Velha. Meu amigo Luiz Preto aí nos Torrões, nunca mais eu vi ele. Assis Preto, um abraço a todos vocês. E Luiz Preto e Antônio aí na 13.
1: Poeta Francinil de Zé Fim.

0: Valeu, manda um abraço ao nosso amigo lá no Vinha Ver, o nosso amigo Zé de Roco, vindo no programa, Lucildo, vindo no programa, na turma boa. Meu amigo Miguel Raim Pequeno, eu de Quelelé, nosso amigo Aldair, que é filho Luiz Quelelé, também escuta o nosso programa. Pachica, meu primo, né? Mazaropa, um abraço pra você. Geraldinho de Urgente, Tica Raim Pequeno, um abraço pra você mais uma vez, sua esposa, e a todos vocês aí que estão na escuta do programa. A hora e a vez do repente. Felipe, vamos lá, poeta.
1: Tá faltando só 2 minutos, né, Juvenal?
0: Rapaz, é 2, né?
1: Um abraço a toda aquela turma boa, dali do Alto Hospital, nosso amigo Sacudinho, nossa amiga Geraldina, Antônio de Dalso, Gilmar da Eletrônica, Eva, minha tia. Um abraço a todos vocês.

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0: Valeu, Juvenal! O programa chegou ao seu final, contou com seus titulares Felipe Zé e Juvenal Ferreira, a presença do poeta Cícero Olímpio, nossa amiga Dona Oliveira na sua sonoplastia. Fique todos com Deus, que nós vamos com ele, prometendo voltar mais, Deus que já somos da terra deixada, não desviu que esse rádio nem muda de estação. Fica aí com a programação da Rádio Difusora de São Miguel até às 6 horas da tarde. Tchau e até amanhã.
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0: 14 horas e 17 minutos.
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0: Quero ver na palminha da mão. Vamos nessa aí, a galera do fã-clube do Balacubaco. Quero ver todo mundo aqui. Chega mais! 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Essa música é muito especial. Sei que muitas pessoas gostam dessa música. É ou não é? Nossa amiga Darquinha, especial, todos vocês.
1: Olaninha.
0: Essa música cabe em qualquer lugar. Coração apaixonado, coração sofrendo, coração com chifre, coração de todo jeito. Não tem escapatória, não. Qualquer coração, essa música cabe.
1: Aqui foi um fã da Lagosta Bronzeada, o compositor Giliard, né? Olha aí, ó. Está dando os parabéns à Lagosta Bronzeada pelo sucesso. Valeu, Giliard. Aquele abraço, garoto.
0: Aí, Margarida.

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4: Quinze horas e 45 minutos.
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0: 16h17.
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0: 16h46.
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6: Continuar falando de amor, só que essa música que eu quero cantar agora, eu quero dedicar a toda a massa apaixonada que está na minha frente. Porque essa música é especial. É a mais nova música da Limão com Mel, que a partir agora, do finalzinho desse mês agora, início de novembro, já está em todas as lojas. Conta a história mais ou menos daquele cara que chega em casa e liga para o seu amor. E tudo acontece mais ou menos assim, cara.

0: Olha, presta atenção. Não desliga. Escuta o que eu vou te dizer agora.
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1: Convido na ficha nesse momento agora o vaqueiro Sanfoneiro Anísio Júnior. 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

0: 17h33.
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